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1: Em 1973, eu participava de um programa na TV Cultura de São Paulo, dirigido pelo Fernando Faro, que hoje dirige o programa Ensaio. E a minha função era apresentar pessoas ligadas à nossa música, especialmente sambistas das escolas de samba do Rio de Janeiro. Foram vários programas e, num desses programas, um dia, nós recebemos a visita de uma pessoa por quem tínhamos, assim, um respeito e um carinho muito grandes. E eu, especialmente, né, estava, assim, ansioso também, muito emocionado, né, com aquela visita, né? No meio do programa, ele interrompeu assim, de repente, disse assim: olha, eu quero mostrar uma música nova que eu fiz outro dia. E pegou do violão, aquilo não estava programado, e nossa, eu fiquei assim meio sem saber o que fazer, mas o diretor mandou seguir, e ele pegou o violão e cantou um samba que se tornou um clássico, teve assim inúmeras gravações, e eu durante muito tempo ouvia aquele samba e eu não conseguia cantar aquele samba. Não conseguia, nem sozinho eu conseguia cantar o samba. Mas eu acho que agora eu já posso fazê-lo.

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0: Comunicamos nossos ouvintes que teremos reunião em Tarauacá na próxima terça-feira, às 19h30, rodovia BR-364, número 1312, bairro Corcovado.
1: Festejamos duas datas de grande significado para nós, apostólicos e ouvintes da Hora Milagrosa. Mais um ano do nascimento da Santa Vó Rosa e do início da existência desta Igreja Apostólica.
2: A comemoração do aniversário de nascimento da Santa Vó Rosa e do início da existência da obra da Igreja Apostólica é de grande significado para todos nós. Ó ouvintes, meditando nos anos que se foram, recordamo-nos das incontáveis graças recebidas individualmente e como igreja organizada. Rememoramos agradecidos aos céus as experiências pessoais de fé, as verdades aprendidas e vivenciadas, bem como as vitórias alcançadas. Meditamos, reconhecidos ao poder celestial, nas atividades e nas lutas travadas no passado por nosso Senhor Jesus e pela Santa Vó Rosa, a fim de que esta organização religiosa pudesse ser formada, preparada e constituída de acordo com a vontade do Pai Celestial. Lembramo-nos de que destemida, com coragem e fé, a Santa Vó Rosa enfrentou e venceu muitas pelejas para manter a unidade da fé em Deus Pai, nos seus santos e nas promessas do Santo Evangelho de nosso Senhor Jesus. Ela trabalhou intensamente para ensinar e preservar os preceitos de boa conduta e a maneira honrada que o Pai Celestial deseja contemplar na vida de seus filhos e filhas. Esse precioso legado espiritual que recebemos de nosso Senhor Jesus e da Santa Vó Rosa é a garantia da unidade e da estabilidade da Igreja Apostólica e uma das grandiosas bênçãos pela qual somos profundamente agradecidos a esses santos de Deus, a Maria Santíssima e ao Santo Irmão Aldo. Somos agradecidos e reconhecidos ao Santo Irmão Aldo por tudo quanto ele realizou em favor desta Igreja. Sentimos-nos honrados por havermos contado com a presença desse profeta entre nós por longo tempo. Hoje, na glória celestial, ele continua intercedendo diante de Deus Pai e dos seus santos em favor desta organização religiosa, em favor de tantos quantos nele confiam e em favor daqueles que haverão de ouvir e de crer na mensagem que divulgamos. Ó apostólicos do Consolador, sigamos em frente sem nada temer, sempre bem dispostos para divulgar as boas novas de redenção e de salvação a este mundo tão necessitado da graça divina. Também para continuarmos anunciando a vinda e as realizações do Consolador prometido e enviado por nosso Senhor Jesus.

Comunicamos nossos ouvintes que teremos reunião em Tarauacá na próxima terça-feira, às 19h30, rodovia BR-364, número 1312, bairro Corcovado. Divulgamos a seguir um depoimento de fé enviado para a sede desta Igreja Apostólica. A senhora Fausta Rosa de Carvalho Esperândio ficou adoentada em setembro de 2024 com dor no rim direito, disfunção que lhe provocou inchaço nos pés e desconforto geral. Ela passou então por consulta médica e realizou os exames solicitados. Como vinha clamando pelo amparo da Santa Vó Rosa e do Santo Irmão Aldo, essa senhora confiou que seria atendida em sua súplica por saúde e boa disposição. Numa ocasião em que participou de reunião de Santa Comunhão, ela suplicou com esperança e fé pela bênção e proteção de Nosso Senhor Jesus. O clamor dessa senhora idosa foi ouvido e atendido, conforme informou ela em depoimento de fé, remetido em julho de 2025, de Jales, Estado de São Paulo, por meio do qual relatou que os resultados dos exames solicitados nada indicaram que necessitasse de outras providências médicas. Boa notícia que um especialista deu a ela em consulta de retorno, realizada em novembro de 2024. Bênção esta pela qual essa senhora é grata e reconhecida a Deus Pai, ao Nosso Senhor Jesus, à bendita Mãe Maria Santíssima, à Santa Vó Rosa e ao Santo Irmão Aldo.

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1: Meus prezados e amados ouvintes, cumprimento a todos com o desejo muito sincero de que Deus, o nosso Pai Celestial, possa lhes conceder a bênção, a paz e a graça, e também que Jesus, nosso Senhor, a Santa e Bendita Vó Rosa, a Virgem Maria Santíssima e o Santo Irmão Aldo lhes concedam estas mesmas bênçãos para que sejam conservados na saúde do corpo e tenham muita paz em seu viver. Amados ouvintes, é um prazer muito grande que eu sinto em poder falar com vocês, com os senhores e as senhoras. Por isto, ouçam com fé e muita atenção a mensagem que vou lhes apresentar, que cujo tema é a Santa Vó Rosa e a Igreja Apostólica. E assim, eu vou começar esta mensagem dizendo que a Santa Vó Rosa e a Igreja Apostólica surgiram por uma determinação de Deus, o nosso Pai, do seu Santíssimo Espírito e de Jesus nosso Senhor. Porque para surgir uma igreja pura e verdadeira de Deus, necessário se fazia surgir alguém puro, santo e verdadeiro para dirigir e governar este povo em nome do Senhor Jesus e de Deus, o nosso Pai Celestial. Daí, Deus o Pai deu ordem a Jesus para vir aqui na Terra pela segunda vez, no ano de 1954, para formar a Santa Vó Rosa e, junto com ela, formar a sua igreja ou o seu verdadeiro povo. Esta igreja apostólica começou com um número bem pequeno de pessoas, porque uma igreja que já iniciou com suas bases e colunas muito bem estruturadas, que significam Jesus e a Santa Vó Rosa. Por isso, que com muito amor e gratidão aos céus, comemoraremos em 10 de junho o aniversário do nascimento da Santa Vó Rosa e do início da existência da Igreja Apostólica. Por isso, entendam que a Santa Vó Rosa nasceu dotada de virtudes divinas que foram preservadas por ela durante o seu viver na Terra. Ela muito amou a Deus o Pai, ao Senhor Jesus e à bendita Mãe Maria Santíssima, tanto que eles habitaram em seu coração. Também sempre praticou a caridade e foi predestinada a cumprir relevante missão para o reino dos céus, pois Jesus confiar-lhe-ia o encargo de restaurar a sua igreja apostólica na terra. Assim que tudo pôde ser realizado, Deus Pai e Jesus passaram a reinar no meio do seu verdadeiro povo. Através da Santa Vó Rosa, nosso Senhor Jesus revelou e esclareceu os mistérios do Evangelho do Reino dos Céus e restaurou seu povo na terra, conforme prometeram, afirmando: aquele que tem os meus mandamentos e os guarda, esse é o que me ama e será amado de meu Pai, e eu o amarei e me manifestarei a ele. A Santa Vó Rosa estava com 60 anos de idade quando Jesus se manifestou a ela de tal maneira que ela o via e ele falava com ela. Através dela, nosso Senhor restaurou a Igreja Apostólica de acordo com a vontade e determinação de Deus o Pai, tanto que já naquela época ela dirigia a Igreja e o seu povo com sabedoria divina. Esta Igreja surgiu dos planos traçados por Deus, pelo seu Santo Espírito e por Jesus. Também por orientação de Jesus, recebeu o nome de Igreja Apostólica em homenagem aos santos apóstolos, pela fidelidade deles, sendo fiéis ao divino Mestre Jesus nosso Senhor, e porque muito trabalharam em favor da obra de Deus na terra. Também por orientação de Jesus, a data da fundação desta igreja passou a ser comemorada em 10 de junho, com a mesma data do nascimento da Santa Vó Rosa, visto que a igreja nasceu com ela e através dela veio dos céus para ser o tabernáculo de Deus na terra e o berço do Consolador prometido, conforme Jesus mostrou ao apóstolo São João e está registrado no livro do Apocalipse. A quem vencer, eu o farei coluna no templo de meu Deus e escreverei sobre ele o nome do meu Deus e também o meu novo nome de Consolador. Durante um período de 16 anos, a Santa Vó Rosa serviu a Jesus nesta igreja, tendo sido por muitas vezes arrebatada em espírito aos céus pelo Divino Mestre Jesus, quando então era levada à presença de Deus e junto ao seu trono recebia a sua bênção e aprendeu princípios de boa conduta e de moral elevada que ela já praticava no seu viver terreno. Ela muito labutou para ensinar estes princípios aos fiéis apostólicos a fim de que dignificassem seu viver cotidiano e se tornassem em verdadeiros herdeiros do reino dos céus, onde não há sofrimento, e sim a beleza incomparável de alegria e de paz infinitas. A Santa Vó Rosa foi tão leal e fiel em sua fé que Jesus concedeu a ela a participação completa em todos os seus dons para curar, perdoar, salvar, e nos dons de revelação, de profecias, de onisciência e onipresença. Jesus a formou e a coroou como o consolador de sua promessa, o Espírito da Verdade que estaria para sempre com seu povo apostólico. Também a usou para preparar o seu sucessor, o profeta e santo irmão Aldo, garantindo assim a vitória e a estabilidade desta igreja apostólica através desse santo pastor que Jesus afirmou que haveria de conduzir o seu povo como um forte e segura. No devido tempo, Jesus a levou para os céus, onde ela chegou como a grande vencedora e foi galardoada como Espírito Consolador e Rainha dos Céus para estar para toda a eternidade ao lado da Virgem Maria Santíssima. Cumpriu-se na Santa Vó Rosa a palavra de Jesus: e ao que vencer, lhe concederei que se assente comigo no meu trono, assim como eu venci e me assentei com meu Pai no seu trono. Esta igreja está sob a direção de Deus, o Pai, pois tem sido vencedora nesses dias, nesses anos de sua existência. É vitoriosa, porque pôde contar com o dom e o grande poder do profeta e pastor de nossas almas, o santo irmão Aldo. Mas eu lhes digo ainda que a missão da Santa Vó Rosa é de esplendor e de glória. Ela é a estrela da manhã, é a grande vencedora a quem Jesus prometeu que daria todo o poder para governar a sua igreja, conforme ficou registrado no livro do Apocalipse, capítulo 2 e versículo 28. E como recebi de meu Pai, ao que vencer, dar-lhe-ei a estrela da manhã. Com sua vida digna e honrada, e tendo cumprido um perfeito ministério, a Santa Vó Rosa alcançou santidade e esplendor comparáveis ao do Senhor Jesus com a Virgem Maria Santíssima. Ela é a grande esperança para este mundo tão carente da graça e da misericórdia de Deus e de Jesus, nosso Senhor. Estimados ouvintes de todas as idades, nos dias presentes, a Santa Vó Rosa e o Santo Irmão Aldo precisam muito de todos, ou seja, da consagração e da dedicação de cada um dos ouvintes da Hora Milagrosa e daqueles que já são propriamente apostólicos que frequentam as nossas reuniões assiduamente, para que juntos, brilhando como perfeita luz de amor e de bondade divinos, esses santos de Deus possam alcançar muitos corações para abençoá-los, a fim de que venham formar conosco o povo do Consolador e possamos, num só espírito e numa só fé, expressar louvor e ações de graças a Deus, o Pai, a Jesus e a Santa Mãe Virgem Maria Santíssima pela vida e pelo ministério glorioso da Santa Vó Rosa, também por ela haver nos concedido o Santo Irmão Aldo como uma dádiva dos céus para com ela interceder por todos nós diante de Deus Pai, de Jesus, da Virgem Maria Santíssima e de todo o poder celestial. Toda honra, glória e louvor sejam dados à Santa Vó Rosa por seu glorioso ministério e por suas revelações, também porque, por meio desse precioso dom divino, esta igreja foi preparada e santificada. Estimados ouvintes, comemorem esta data festiva com muita alegria, gratidão e reconhecimento aos céus pela vida preciosa da Santa Vó Rosa e pela existência da Igreja Apostólica. Da mesma forma que ela e o Santo Irmão Aldo lutaram para nos dar uma igreja tão santa, com doutrina perfeita que dá vida à nossa alma e disciplina com regras de boa conduta que dignificam o nosso viver, cada um lute e seja esforçado para que a nossa igreja seja a cada dia mais santa e mais perfeita através do viver de cada irmão e de cada ouvinte da Hora Milagrosa. Convidamos aos nossos ouvintes, irmãos apostólicos, que puderem, para que façam esforço a fim de comparecer à festa de 10 de junho para juntos comemorarmos e celebrarmos esta data memorável, que será também

0: data memorável. Parabéns à Santa Vó Rosa. Parabéns à Igreja Apostólica. E todos nós, como povo de Deus, com muita alegria em nosso espírito, em uma só voz, possamos dizer: parabéns, ó Santa Vó Rosa. Parabéns, ó Igreja Apostólica. Amém. Eu vou fazer a oração em favor de todos. Ó Santa e Bendita Vó Rosa, a Senhora como Santa Vencedora, como Rainha dos Céus, Santa Poderosa, abençoe a todos quantos confiam na Senhora e aqueles que, porventura, estão começando agora a ouvir este programa Hora Milagrosa e que estão começando a entender os nossos ensinos ou que estão começando a frequentar as reuniões de nossa Igreja. Que a Senhora, como Santo de Deus, os abençoe. Fortaleça os seus corações e que estejam cada vez mais perfeitos e unidos numa só alma e num só coração. Ó Santa Vó Rosa, nesta data tão festiva de 10 de junho, nós, como teu povo, comemoramos esta data com muita alegria em nosso espírito, por sabermos que é a data do teu nascimento. Esta data de 10 de junho foi o dia em que a Senhora nasceu. Este é um grande dia para todos quantos confiam na Senhora. A Senhora, como Santa de Deus, Santa Poderosa, Santa dos Céus, abençoe a todos. Aceite, ó Santa e Bendita Vó Rosa, o louvor do teu povo, o louvor de todos quantos confiam na Senhora e que clamam pelo teu santo nome. Aqueles que clamam pela Senhora com fé, que a Senhora os guarde, os abençoe, os proteja, atenda as suas orações e que eles sejam ricamente abençoados e protegidos. Também rogo a Senhora para ungir a água e o óleo que alguns colocaram perto deste aparelho e quando fizerem uso destes elementos eles possam serem beneficiados. Agradecemos de todo o nosso coração a Deus o nosso Pai, a Jesus nosso Senhor por ter informado a Senhora para ser o nosso glorioso Espírito Consolador. Agradecemos de todo o nosso coração a nossa Mãe Maria Santíssima, que muito cooperou com a Senhora e ainda coopera muito com a obra desta Igreja. Adoramos e glorificamos e agradecemos o nosso Santo Irmão Aldo. E a Senhora, ó Santa e Bendita Vó Rosa, a Senhora é digna do nosso louvor, da nossa adoração, do nosso agradecimento. Ó prezados ouvintes, recebam a bênção de Deus, o nosso Pai, de Jesus, nosso Senhor, da Santa Vó Rosa, de Maria Santíssima e do Santo Irmão Aldo. E que assim todos tenham muita paz, muita saúde e muita felicidade. Amém.
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6: Olá, meus amigos. Eu sou a Maílza e estou aqui no Fala, Governadora. Mais uma semana juntos, nesse momento de conversa direta com você. Tivemos a alegria de celebrar os 110 anos da nossa Polícia Militar do Acre. E para fortalecer ainda mais a segurança pública, anunciamos um novo concurso, com 262 vagas para os soldados da PM. Também fomos a Capixaba. Entregamos kits escolares para mais de 2 mil estudantes.

0: CNHs do programa CNH Social, equipamentos para mototaxistas e apresentamos investimentos na agricultura familiar. Só na mecanização agrícola já são mais de 2,5 milhões de reais aplicados para fortalecer a produção rural e apoiar centenas de famílias. Em Rio Branco, lançamos o Programa Estadual de Aquisição de Alimentos. Estamos investindo 2,5 milhões de reais para comprar diretamente da agricultura familiar e levar alimentos de qualidade para quem mais precisa. Entregamos também 635 títulos definitivos de moradia para famílias da capital. É mais segurança jurídica, dignidade e a certeza de que essas famílias têm seu patrimônio garantido. Também fomos no Vale do Juruá. Em Manso Lima, entregamos obras, equipamentos para produtores rurais, investimentos na saúde, na segurança e na educação. Inauguramos a etapa final da Alameda das Águas, com mais de 2 milhões de reais investidos para fortalecer o turismo, o lazer e a economia de Manso Lima. E também festejamos os 49 anos do município. Já em Cruzeiro do Sul, foram 4 milhões de reais em infraestrutura, tecnologia e apoio aos produtores da região e também segurança pública. Fechamos o mês de maio com mais de 20 mil pessoas celebrando os 30 anos da Marcha para Jesus. Um momento especial de fé, de esperança e união das famílias acriano, onde podemos adorar juntos com o cantor Thales Roberto. E iniciamos junho com o lançamento da Operação Verão 2026. Serão cerca de 50 milhões de reais investidos na recuperação de ramais e pontes. Mais de 400 máquinas trabalhando e a meta de atender 12 mil quilômetros de ramais nos 22 municípios. Seguimos trabalhando com responsabilidade, com planejamento e muito compromisso para cuidar das pessoas e construir um Acre cada vez melhor. Um grande abraço e uma excelente semana.
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1: Sete horas e quatro.

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3: Olá, meus amigos. Eu sou a Maísa e estou aqui no Fala Governadora. Mais uma semana juntos nesse momento de conversa direta com você. Tivemos a alegria de celebrar os 110 anos da nossa Polícia Militar do Ar. E para fortalecer ainda mais a segurança pública, anunciamos um novo concurso com 262 vagas para os soldados da PM. Também fomos a Capixaba. Entregamos kits escolares para mais de 2 mil estudantes. CNHs do programa CNH Social, equipamentos para mototaxistas e apresentamos investimentos na agricultura familiar. Só na mecanização agrícola já são mais de 2,5 milhões de reais aplicados para fortalecer a produção rural e apoiar centenas de famílias. Em Rio Branco, lançamos o Programa Estadual de Aquisição de Alimentos. Estamos investindo 2,5 milhões de reais para comprar diretamente da agricultura familiar e levar alimentos de qualidade para quem mais precisa. Entregamos também 635 títulos definitivos de moradia para famílias da capital. É mais segurança jurídica, dignidade e a certeza de que essas famílias têm seu patrimônio garantido. Também fomos no Vale do Juruá. Em Manso Lima, entregamos obras, equipamentos para produtores rurais, investimentos na saúde, na segurança e na educação. Inauguramos a etapa final da Alameda das Águas, com mais de 2 milhões de reais investidos para fortalecer o turismo, o lazer e a economia de Manso Lima. E também festejamos os 49 anos do município. Já em Cruzeiro do Sul, foram 4 milhões de reais em infraestrutura, tecnologia e apoio aos produtores da região e também segurança pública. Fechamos o mês de maio com mais de 20 mil pessoas celebrando os 30 anos da Marcha para Jesus. Um momento especial de fé, de esperança e união das famílias acriano, onde podemos adorar juntos com o cantor Thales Roberto. E iniciamos junho com o lançamento da Operação Verão 2026. Serão cerca de 50 milhões de reais investidos na recuperação de ramais e pontes. Mais de 400 máquinas trabalhando e a meta de atender 12 mil quilômetros de ramais nos 20.

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7: Hora certa.
8: 7:35.
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1: Muito bom dia Tarauacá chegando. Bom dia Tarauacá, está no ar. Bom dia, Tarauacá, bom dia, minha gente. A partir de agora é o Bom Dia, Tarauacá. Estamos na Difusora AM 820. Estamos na Nova Era FM 87.9. Na Aldeia FM 95.5. E na web, Giovanni Ascioli. Começando o Bom Dia Tarauacá dessa sexta-feira, sextando todo mundo comigo e eu com vocês. Rose Oliveira, daquela folga tranquila. E alô, Rose, bom dia. Segunda-feira, a Rose está aí batendo ponto mais vivo. Bom dia também para todos os amigos e amigas que estão ouvindo a gente da zona rural. Qualquer lugar aí, mano. Qualquer lugar, minha comadre véia. Tá tudo bem contigo aí. Com nós tá tudo certo. Estamos no ritmo aqui, na pegada de sexta-feira. Dia de... é um ponto facultativo hoje, né? Ontem foi feriado Corpus Christi, hoje é um ponto facultativo, então vai estar todo mundo enforcando a sexta-feira, como diria aquele pensador. Porque a zoada aqui começa cedo, começa 6 horas da manhã, a riba tá comendo no centro. Hoje não teve o Bom Dia Aldeia, mas tem o Bom Dia Tarauacá.

0: Olha, gente, daqui a pouco nós vamos falar da síndrome gripal. Todo mundo prepare-se para dar um tempinho para escutar. Estamos com uma série de informações para vocês. Enfermeira Arione vai estar aqui com a equipe para falar para vocês sobre essa onda de gripe que está afetando aí, especialmente crianças, idosos e os adultos também. Está todo mundo pegando gripe. E os, o porquê dessa síndrome, esse período sazonal que a gente chama mudança de verão para inverno, ou de inverno para verão, mudança de clima, né? E também os cuidados que deve ter. Se já pegou, como é que faz, como é que se trata. Tá bom? Daqui a pouquinho todas as informações pra vocês. A gente tava devendo, mas hoje vai sair. Então, se nós vamos agradecendo a você que tá escutando, que mande aí aquele alô pra nós no grupo. Daqui a pouco, 9 horas, então vocês vão pro ar. Vamos agora começar com música. Daqui a pouco eu retorno já com a nossa entrevista com o nosso pessoal falando da síndrome gripal, tá bom?
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0: Boas baladinhas para começar o Bom Dia Tarauacá nessa sexta. Sextou, todo mundo comigo, já volto.

0: E nós já estamos voltando, minha gente, com o Bom Dia Tarauacá. Bom, pessoal, então, como nós falamos durante toda a semana, né? A gente convidou aí o enfermeiro Arione para conversar com a gente, também da Secretaria Municipal de Saúde, trabalha no hospital. E o período que nós estamos vivendo, onde nós estamos vivendo aí tendo uma série de informações, que as pessoas estão precisando de uma série de informações sobre esse período, que é um período em que as pessoas estão se contaminando muito com a gripe, né? A gripe, principalmente crianças e idosos, mas também adultos. E as pessoas precisam receber umas orientações sobre esse período. E nada melhor trazer um profissional para falar para vocês. Então nós vamos conversar com o Arione, meu amigo Arione, que vai primeiro dar um bom dia pro povo aí. Arione, e aí, como é que tu tá, mano? Bom dia.
1: Bom dia, Cioli. Bom dia a todos os ouvintes da nossa rádio.
0: Rádio Difusora, Rádio Aldeia, Rádio Nova Era e Web Rádio. São quatro
1: rádios. Anexado, né? Tá, passando informações aí para todo mundo.
0: Tá em Miriciga, como diria o...
1: Em diversos canais, né, meu amigo?
0: É isso aí.
1: A Cioli,
0: Arione, tu tá bem, meu filho?
1: Tô bem, meu amigo. Agradeço o convite. Tá? É uma grande satisfação estar aqui para falar sobre saúde, né? E discutir um assunto aí bastante, cara, importante e de grande impacto na saúde pública do município, né? Que são as síndromes respiratórias agudas, que envolvem gripes, resfriados.
0: O estado, né, já decretou, inclusive, estado de emergência. Eu queria deixar a bola contigo.
1: Justamente.
0: Pra tu, de forma bem pedagógica, conversar com a população. O pessoal está te ouvindo, são quatro emissoras. E você fica à vontade para falar com o povo aí, meu filho.
1: Perfeito, meu querido. Então, pessoal, o estado, né, decretou no dia 3, realmente, né, uma situação de emergência, justamente devido a esse alto número aí de índices que está acometendo o nosso estado do Acre. Né? Infelizmente, nós temos leitos hospitalares diminuídos, né? Então acaba que isso ocasiona sobrecarga hospitalar nas nossas unidades de saúde. Então é importante a gente trabalhar justamente esse tema, essa temática, para que a gente consiga identificar os fatores ocasionantes, fatores que causam o agravamento, né? É importante frisar que isso aí é um desafio para a gente, para todas as nossas equipes de saúde, gestores, né? E isso porque afeta justamente milhares de pessoas todo ano, né? Especialmente crianças, idosos, indivíduos com doenças crônicas, degenerativas, né, pacientes imunossuprimidos, né, e pacientes alérgicos que já tem aquelas partes de asma ali, DPOC, fumantes, todo esse público aí realmente sofre quando temos surto de gripe, né, e infecções respiratórias agudas. Né, diante disso, é fundamental compreender o que são essas doenças realmente, como elas surgem, se manifestam, sintomas, fatores de risco, quais são as medidas que a gente precisa para adotar e prevenir, né, a transmissão. Então, nós vamos falar um pouco sobre tudo isso, tá, para que fiquem justamente informações aí para o nosso povo, né, saber atuar quando justamente surgir um caso desse. Tá? Então, a gente precisa, aqui de forma inicial, senhor, né, a gente precisa entender o conceito que são gripes, né, que são doenças virais ou bacterianas que afetam justamente o sistema respiratório, né? E o que é isso? É justamente a nossa parte de via aérea, que é a boca, garganta, nariz, né, o pulmão. Então, são doenças que afetam justamente essas áreas, né? Todo mundo, eu acho, praticamente já teve gripe e sabe o que é os sintomas, o quanto causa ali incômodo, né, o mal-estar. E a gente precisa conhecer justamente essa parte do que condiciona as doenças, aonde é que eu busco atendimento, sintomas leves, quando é que está mais grave, tá? Então, assim, os sintomas, eles sempre vêm já com alguma tosse seca, irritação na garganta, uma coriza, escorrência nasal, né, uma congestão nasal. E às vezes a gente deixa ali o sintoma um pouco solto, continua nos afazeres diários, não tem uma atenção especial quanto a isso, e é onde vem os agravamentos, né? Costumo dizer que a maioria desses casos, sintomas leves, se trata com coisas básicas que a gente pode estar fazendo. Hidratação, né? fármacos antitérmicos, anti-inflamatórios, que a gente consegue comprar ali na farmácia, né, que já trata os sintomas, né, porque a gripe realmente é uma doença sintomática, precisa tratar aquela coisa, o sintoma que está ali incomodando você. Às vezes é a febre, às vezes é a tosse, então tudo isso aí muda justamente o tratamento que você vai ter que estar fazendo. Justamente o ideal é sempre que, em casos que já começa a sentir algo, buscar um profissional de saúde. Já tem que partir daí. Por quê? Quando se pega cedo ali esses casos, sintomas leves, a gente já corta logo aquela clínica e o paciente consegue já, né, praticamente desenvolver uma cura, né, no decorrer dos dias. E consegue trabalhar direitinho, né, continuar com algumas coisas ali do dia a dia sem ter que, né, parar tudo, certo? Então, assim, é interessante a gente ter aí uma consciência, né? Sentiu ali o sintoma, principalmente crianças, né? A gente adulto consegue ali tratar, desenvolver sozinho, mas um público aí que tem tido uma ênfase, uma preocupação é justamente as crianças, né? O hospital, ontem eu estava lá de plantão, realmente está vindo bastante casos já quanto a isso de gripes, né? Evoluindo já, né? Em condições de maior risco e potencial clínico de saúde. Então, muitas vezes os pais relatam, ah, mas eu só dei ali um paracetamol, né? Fiz ali uma coisa em casa, né? O ideal, realmente, nessa fase, nessa etapa, perceber que o filho está com alguma clínica aguda inicialmente, procurar o postinho de saúde. Por que que eu digo isso? Porque, às vezes, a gente trata em casa, e assim, a gripe, ela varia muito de qual foi o patógeno, o micro-organismo que ofendeu. Se for uma bactéria, o potencial é bem maior. Então, a gente não tem como saber. É preciso avaliar os sintomas iniciais. E quem é que faz isso? O profissional de saúde. E, assim, muitas vezes a gente só quer buscar um médico. Lembrando que os enfermeiros hoje, eles estão credenciados, habilitados, normatizados pelo nosso Conselho de Classe, Corém, para justamente tratar muita coisa na nossa ênfase de saúde. Né? Então, sintomas leves de febre, uma tossezinha seca alérgica, uma coriza nasal, uma escorrência, irritação de garganta, procure o posto de saúde. Não teve acesso ao médico, busque lá o enfermeiro. Enfermeiro, eu estou assim, sentindo isso, o que que eu posso fazer para tomar alguma coisa, já para começar a aliviar? O enfermeiro vai passar o fármaco correto, avaliar você, o seu pulmão, checar a garganta, como é que está sendo, e a partir daí iniciar o tratamento correto. Né? Lembrando que, mesmo às vezes a gente iniciando uma medicação, pode ser que evolua, né, para que seja preciso passar alguma outras coisas, antibiótico, né, ou inalação. Então, percebeu que não está tendo algo de positivo, melhora, retorna no posto de saúde, conversa com o médico, conversa com o enfermeiro, e ele vai dar aí os passos a seguir. Eu digo isso porque, fazendo tudo certinho, dentro do que é para fazer, a gente não vai causar sobrecarga hospitalar, que é o que acontece muito. Né? O paciente ele fica em casa com gripe, doente, piorando, não teve uma análise clínica médica dentro do que nos compete a APS, né? Que é justamente os postos de saúde, e aí já vai lá para o hospital já em uma coisa, condição já mais ruim. E ocasionando aquele monte lá de gente, né? Observação lotada, os leitos cheios, e dificulta o trabalho emergencial quando é preciso.
0: Ariane, tá? vou pontuar aqui algumas coisas.
1: Certo.
0: Para a gente detalhar algumas informações que eu acho importantes, né? Por exemplo, eu tenho criança, você tem criança, né?
1: Certo.
0: Então, assim, a criança, ela. A menina de 8 anos, a Alzira, né? Ela começou com tosse, né? A coriza, e a gente tomou orientação, inclusive com você, né?
1: Isso.
0: Para começar os tratamentos. Começar o tratamento. Primeira coisa, não deixar a sua criança ir para a escola quando ela tiver com esse sintoma, porque ela vai transmitir para as demais, né?
1: Perfeito.
0: Que são, a transmissão é como era do Covid, é pelo ambiente, né? E aí já é o primeiro passo. E o segundo passo. Você, claro, orientar, pegar orientação pelo médico. Segundo passo é a medicação. começa ali com uma medicação simples, se estender muito, você precisa. Aí quando foi, já quase uma semana, porque a gripe ela tem um período.
1: Justamente. Aí a epidemia acontece entre 3 a 7 dias, a contaminação inicial.
0: Aí quando deu uma noite, já à madrugada, ela sentiu muita dor no ouvido, né? E a gente passou a medicação, nós demos a medicação para ela, 1 hora da manhã, e esperamos e não passou. Vamos lá na emergência, fomos lá. A médica fez lá uma avaliação, colocou um remedinho no ouvido dela, nós viemos para casa, né? E ela, felizmente, melhorou, ela deu outra medicação para reforçar, né? Então, esse é o caminho.
1: Esse é o caminho, justamente. A transmissão, senhora, ela acontece justamente por meio da tosse, o espirro, gotículas, né? Que a gente expele no ar, inclusive, na nossa mão, né? A gente sabe que quando tá com aquela coriza, a gente passa a mão na própria boca, nariz, esfrega, assoa e... Justamente o vírus fica ali na nossa mão, né, durante muito tempo. Por isso que uma das indicações é o quê? A lavagem das mãos, um álcool em gel, principalmente a gente quando está com alguma clínica dessa. Né? Que aí você toca ali alguém, essa pessoa já vai também levar a mão ali no rosto, toca o nariz, já coça o nariz, aí já passou. Né? Um ponto, cara, importante que você falou é justamente as escolas. É uma preocupação que a gente tem justamente porque é um local fechado. A gente sabe que o vírus, quando ele está em um ambiente fechado e úmido, ele tem um potencial de vida maior. Quando ele está no sol quente aqui fora, ele fica ali por meio de mais ou menos umas 24 horas a 30 horas vivo ainda no ambiente. Quando
0: ainda passa, resiste esse tempo todo.
1: Existe.
0: Né?
1: Você espirra ali no meio da rua, aí fica lá na poeira. Um carro passa, levanta aquela labareda de poeira, você vem de bikezinho ali. Inala tudo, chega em casa, já quando dá a noite, amanhece irritada a garganta. Então, o potencial do vírus ele ainda dura um certo tempo. Por isso que a gente indica para que pessoas, quando estão gripadas, tente manter aí as mãos limpas, com álcool em gel, andar lá com álcoolzinho na bolsa, caso vá assim para cantos abertos, né, que tenha bastante público, bancos, igrejas, escolas, né, para ter um cuidado maior. Inclusive, utilizar máscara, você que está tendo sintoma, espirro, tosse, justamente para que não passe para outras pessoas. Um problema grande que a gente tem é justamente isso, controlar a infecção. Por isso que o surto ele acontece e vem e a gente não tem esse domínio. Na China, um exemplo. Lá tossiu, espirrou, se alguém vê você tossindo em praça pública, você é obrigado a colocar a máscara e andar de máscara, senão você pega multa. Então a gente costuma não ter muito isso, entendeu? Atenção, uma regra clara sobre como é que tem que fazer. E acaba que a gente contamina todo mundo na sociedade, em casa também a gente não tem cuidado, não faz aquela parte ali de separar seu copo, seu prato, seu talher, né, abraçando os familiares, não tem jeito. Né, então, assim, o nosso foco mesmo é a gente prevenir a transmissão, mas a gente sabe que é muito difícil devido à cultura. Né? E assim, as escolas, o meu filho também passou uma semana e meia sem ir lá para a aulinha dele, lá na creche. Né, e eu vi lá no grupo todas as mães colocando, meu filho está gripado, não vai hoje. Aí veio bem umas 10 descendo ali naquele texto.
0: Esvaziou a sala
1: no grupo WhatsApp. Aí dos 20 e poucos alunos só foi 11. Mas é uma medida que a gente precisa fazer de segurança para o nosso próprio filho e para os filhos dos outros, né? Para manter seguro, sem estar passando a... Né?
0: E tem outros... Tarouacá tem uns espaços agora, Arione, por exemplo, a academia, a gente passa ali tudo lotado, né?
1: Isso.
0: Tanto de manhã como de tarde... Você passa ali na praça de esporte, no ginásio, na praça de juventude, bem lotada. As igrejas sempre com muita gente, né? O comércio, muita gente. Então, aí espalha rapidão, né?
1: Espalha muito, muito rápido, como eu falei, né? O vírus ele aguenta bastante tempo em ambiente quente. Imagina em ambiente frio, fechado, com ar.
0: Ali, ali os idosos.
1: Assim.
0: Porque criança tem uma imunidade boa.
1: Tem
0: uma
1: imunidade, né, boa, você... absorve rápido, né? Para a criança é o seguinte, é tratar o sintoma de forma rápida, né? Que aí não vai ter um problema. Porque eles têm um corpo mais ativo a nível de, que eu chamo, metabolismo mesmo, né? Então ele consegue combater mais rápido. Mas também quando vem uma bactéria, ele tem um potencial danoso também mais rápido. Absorve mais rápido, né? Desenvolve também. Então é por isso que tem que ter cuidado. Os pais, quando vê que o filho está tendo, pessoal, sintomas específicos moderados, que eu vou citar agora, que são o quê? Respiração rápida, né? Que é quando a criança está com aquele esforço respiratório bastante acentuado ali, respiração de cachorrinho, que a gente chama, né? Bastante, que afunda o peito, o abdômen, né? A criança fica ali agitada, né? Cianose da ponta dos dedos, dos pés e mãos, é um sinal que o paciente, a criança, está tendo déficit respiratório, tá? No lábio também, a criança estava bem do nada, começou a ficar roxinho o lábio, é um sinal que ele está tendo dificuldade em absorver oxigênio quando ele respira, né? E esse é um dos casos que a gente recebe muito, muito no hospital. Paciente com saturação baixa, quando ele não consegue captar o O2, o pulmão já está com muito líquido, né? O secretivo, o nariz, entupidão, que não passa mais o ar. Então, são partes que a gente tem que estar ali com aquela com atenção. A febre alta também, né? Tem um mito que a gente recebe muito, senhora, que o filho mais a mãe chega lá, né, no plantão com a febre altíssima, 39, e aí a gente já pega para dar o banho. Aí o pai já quer a injeção, já quer o sorinho. A gente fala, pai, é porque é o seguinte, o ideal já era lá de casa você já ter pegado a criança, feito ali uma compressazinha com água normal, abafa ali com um panozinho, molha bem ali devagarzinho, não vai também jogar debaixo d'água, né? Tem que ser na calma, pega um paninho molhado, esfrega ali, deixa o corpo ambientar a temperatura, porque a regulação da nossa febre é pelo cérebro, hipotálamo, uma glândula que fica lá no cérebro. E aí, a febre é o marco principal para a criança, porque o cérebro é bastante frágil, sensível, molinho, então ele aquece mais rápido do que outras partes do nosso corpo.
0: E as pessoas, os médicos, os enfermeiros, perguntam logo se teve febre, né? Se
1: teve febre, justamente que é para a gente já focar na febre, depois a gente vai ver outras partes ali, da tosse, da
0: febre, coriza. E a febre, ela é o corpo reagindo, né, Ariane?
1: É o corpo reagindo, a infecção que entra, né? É como se fosse um mecanismo de defesa do próprio corpo, né? Para dizer que tem algo ali errado acontecendo, né? Então, a gente foca muito nessa parte da febre. Então, assim, uma dica, percebeu que essa criança está muito quente, pegue lá um paninho, mole, uma fralda, coloca no tórax, tá? Na barriga, abdômen, no pescoço, na testa e leva lá para o hospital. Tá? Para chegar lá, a temperatura já está mais ou menos ambientada para a gente fazer uma medicação viável, tá? Porque é o meio mais fácil, mais rápido da gente evitar, ó, justamente a convulsão febril, que já teve casos que a gente recebeu crianças no hospital com febre bastante alta, que veio lá da área rural e desenvolveu tanta febre que o cérebro ele cozinha realmente. Ele aquece tanto, ele está numa caixa craniana, e ele aquece e cozinha e as células morrem ali. Entende? Então fica ali sequelas de andar, da própria fala. Então, ó, febre alta demais, o ideal é fazer o quê? Diminuir essa febre. O que a gente tem em casa? O mecanismo é os meios frios, não tem outro, para você chegar a tempo lá no hospital com segurança com o seu bebê. Tá?
0: Ariane, antes de falar dos idosos, quando essa gripe ela migra para aquela parte que a criança já começa a tossir, o peito já está catarro, aquela coisa toda, que a gente tem que tomar aqueles remédios específicos, já é uma fase que a gripe já pegou um estágio maior.
1: Justamente, né? Como a gente falou, ela começa ali pela parte superior, né, nossas vias, respiratório, nariz, boca, garganta, mas aí quando esses sintomas, eles persistem muitos dias, de 5 dias em diante, a viremia, ela baixa um pouquinho o potencial do vírus, mas as sequelas ficam. As sequelas é o quê? É a secreção. Secreção é quando a gente não sabe tossir direito, principalmente criança, idoso, que não consegue expelir, ela se acumula no pulmão. Aí lá, quando está úmido e com algo ali mucoso, como é o catarro, né, as bactérias se desenvolvem. Quando a gente respira, a gente absorve tudo do meio ambiente, inclusive vírus, bactérias, mesmo a gripe já tendo sumido. E aí ele desenvolve outras partes aí potenciais, que são as pneumonias, né, que é o que nos causa maior dano ao corpo, porque o pulmão é onde ele filtra, né, justamente o nosso sangue ali, oxigena, e se ele está ali sujinho, contaminado por bactéria e vírus, ele vai jogar por todo o corpo. Por isso que aí a gente precisa iniciar antibiótico. Então, o médico vai passar um antibiótico favorável, conforme a faixa etária, a condição clínica, né, para poder justamente fazer esse coisa de combate. Quando está em níveis leves ou a moderada, infecção pulmonar, que a gente checa lá por meio de exames, raio-x de sangue, aí a gente libera, né, para ir para casa, trata lá os 7 dias, 10 dias conforme a medicação e retorna para fazer o cheque, né? Mas em alguns casos é preciso internar, não tem jeito. Quando chega lá já está com muito esforço, desaturando, precisa utilizar O2, oxigênio, aí precisa ficar lá com a gente, né? Para manter os cuidados, analisar os sinais vitais, né? Mas o ideal é que a gente não deixe o paciente chegar nesse nível. Por isso que a gente orienta para buscar a unidade básica de saúde o quanto antes, para fazer a intervenção primária, né? A Secretaria Municipal de Saúde, o prefeito Rodrigo Damasceno, que é o nosso gestor, eles estão muito aí, cara, focados nisso para que a gente evite agravamentos. Nós estamos justamente potencializando atendimentos, né? Vamos justamente contratar mais equipes por meio aí do nosso seletivo. O seletivo de médicos escassou um pouquinho porque não passou muitos médicos, vamos ter que fazer um novo para contratar mais. Então, o nosso foco é pegar esse verão aí, né, e abastecer as unidades, insumos, né, e profissionais para prestar mais ainda assistência, tá? Pois o é, ideal é procurar a unidade de baixa saúde. Por que, senhora?
0: Eu ia perguntar para ti, como é que está o planejamento da Secretaria de Saúde para esse período, né? As unidades de saúde estão todas... tem que orientar as escolas, esse monte de coisa. É uma rede que não depende só...
1: Da saúde em si, mas...
0: Tem que ser uma rede inteira, né?
1: Uma rede inteira, justamente. A gente justamente precisa da parceria de todos os âmbitos, né? Para quê? Justamente para a gente identificar onde é que está vindo, acontecendo os maiores casos, né? Os bairros, onde é que está tendo mais casos, justamente por meio da nossa vigilância epidemiológica, né? Então, a gente tem aí acesso a esses dados semanalmente, né? E aí a gente avalia os índices. Por quê? Que o nosso estado decretou, porque foi feito um cálculo de janeiro a maio, né, dos anos anteriores, que deu 1.060 casos. E nesse mesmo período desse ano, já deu 1.600 casos. Então, já está praticamente dobrando, né, o valor do ano passado em frente aos meses que a gente fez essa base comparativa. Então, já decretou um alerta, né? Então... Tarouca ainda está no nível bom, tranquilo, mas a gente já se prepara já para justamente receber esses casos, esse vírus, que vem de fora também e chegam aqui, né? Nós estamos entrando no período agora de julho, né? Que vai vir férias, migra bastante gente aqui para as praias, né? Então, traz também aí bastante vírus, aí bactérias resistentes de outros lugares, tá, senhora? Voltando um pouco à atenção primária à saúde... A gente pede para que justamente pacientes crônicos, gestantes, idosos, crianças, pacientes hipertensos, diabético, busquem o seu posto de saúde. Por quê? Lá é onde está todo o seu histórico. Lá a gente sabe tudo que você toma, como é que estava no mês passado, a pressão, o peso, a altura, sintomas que teve, para a visita da CS. A gente checa tudo para fazer o melhor atendimento ou tratamento. Às vezes a gente busca outra pessoa, só passa a medicação aleatória e aí ele não sabe justamente os condicionantes clínicos que você tem. Que às vezes o medicamento é bom para uma pessoa, mas não é bom para o outro. Né? Tudo tem uma indicação e uma contraindicação. Né? Então a gente orienta aqui justamente em sintomas leves, precoces, buscar os apoios de saúde. Lembrando que nem sempre o médico precisa dar esse apoio. Nós temos na nossa equipe de enfermagem que também está aí capacitada e orientada para justamente orientar e prestar o melhor cuidado para você.
0: Vamos falar dos nossos idosos, né, Arione?
1: Vamos, sim.
0: É uma faixa etária de risco, né? Mas também basta ter os cuidados, né?
1: Justamente, olha, o nosso corpo é uma máquina, né? Então a gente sabe que com o passar do tempo, essa máquina ela perde o potencial de ação. Normal, todo mundo vai, né, passar justamente por essa etapa. Quando Deus deixa, permite, né? Então, a gente foca muito neles porque é debilitado os órgãos principais ativos. O coração já está mais frágil, o pulmão também, os rins, né? Então, até mesmo fármacos que a gente vai usar, o medicamento, xarope, antibiótico, a gente avalia também o condicionante deles para saber o que vai ser mais do que o usual e benéfico para ele, para não causar danos extras, né? Então, assim, o ideal, justamente para o paciente idoso que já tem uma condição crônica, buscar o atendimento o mais antes possível. Né? Porque, assim, às vezes os filhos veem ali o pai, o avô, a avó...

0: buscar alguém que entenda um pouco sobre saúde, enfermeiros, médicos, para que dê ali justamente um cuidado assertivo, né?
1: Muito bom. Arione, eu queria ver mais um assunto contigo. Está acontecendo muito com criança também, que essa questão. As crianças parece que estão mais expostas, estão herdando muito essa coisa de rinite, sinusite. Como é que o pai ou a mãe pode identificar, pode diagnosticar quando a criança está com esses sintomas, com uma dessas duas?
0: Justamente, assim, olha assim, crianças às vezes ela tem ali um tempo justamente para que ela adapte ao ambiente, né? Quando ela nasce, está tudo ali imaturo ainda. Aí no decorrer da convivência diária, né? Conhecendo ambiente, terrenos, o clima, a mudança climática, então acaba que ele tem ali um déficit adaptativo, demora um pouco, ele sofre muito. Aí entope o nariz, dá aquela coriza, né? Sem ter uma gripe ativa, uma amidalite, nada muito muito agudo, né? E assim, existe os tratamentos iniciais justamente para fazer o controle disso aí. Aí, com o tempo, a gente consegue avaliar se é algo crônico mesmo ou foi algo adaptativo, né, que a gente considera a normalidade da criança, devido estar em constante ambiente, bastante curioso, né? Estão mexendo ali nos cantos das paredes, debaixo da mesa tem poeira, telhas de aranha. Então, tanto essa parte respiratória, que acontece alergias, rinite, sinusite, acontece também de pele, alergia de pele, né? Chega lá todo cheio de coisinha, de manchinhas, acontece muito em criança. Então, a gente costuma avaliar e definir a situação quando a criança completa ali os seus 4 aninhos, seus, né, 5 aninhos, quando já ali praticamente experimentou tudo, né? E aí existe, né, fármacos específicos, antialérgicos, os descongestionantes nasais, né? A maioria é tratamento sintomático, corticoides, né? Que o médico primeiro vai estar passando ali certinho, conforme o seu peso, direitinho, as condições clínicas, né? E um controle sendo feito, tipo assim, evita danos, né? A criança consegue brincar, pegar sol, tomar banho de piscina, de chuva, sem ter muito danos aí, restrição de vida, né? Quando cuida bacana e de forma precoce, tá?
1: Muito bem, então as orientações estão aí. Espero que as famílias possam estar se organizando para combater isso, gente. Nós temos que ser um exército, todo mundo falando da mesma língua, todo mundo com os mesmos cuidados. Porque se você manda seu filho gripado para a escola, né, você está sendo, primeiro, você está sendo irresponsável, né? Está colocando a saúde dos coleguinhas, uma sala com 30 crianças, mano, é muito difícil não espalhar, né? Outra coisa é os cuidados.
0: Justamente.
1: Arione, os cuidados tem que ter em casa, né? As pessoas que não têm aquele aparelhinho de umedecer o ar, pode usar, né,
0: Pode
1: a toalha
0: usar.
1: molhada, o vasilhame com água. Não pode esse período de verão, que nós temos aí informações que vai ser um verão muito seco, muito
0: Muito
1: duro,
0: seco.
1: né? Tem que ter muito
0: E
1: cuidado,
0: eu vou
1: né?
0: dar umas dicas aí de prevenção e conduta no domicílio, né? O principal também é assim, olha, é a questão do ventilador. Cara, o ventilador a gente costuma deixar ele ali em casa, né? Aí a poeira fica nele, os fungozinho, aquele pó. E aí você liga ele realmente ali, ele tem ali, cara, o um potencial de acumular ali, né, bactérias, vírus realmente. E aí você liga à noite, ambiente fechado, ele ventila aquela poeira dentro do quarto, você às vezes dorme bem e já amanhece ruim, né? Então pega ali aquelas lâminas, passa ali um álcool 70, um dia sim, um dia não, esfrega bem, limpa ali aquelas lâminas e utiliza para o ventilador, né? E assim, a gente pede para que nesses casos, né, você tem aí algumas coisas medidas, né? E outra, a principal é manter a vacinação em dia.
1: Importante isso, muito importante.
0: Vacinação é importante da gripe, a gente às vezes tem ali aquele mito, eu não vou utilizar vacina, né? Todo ano a mesma coisa, tenho que tomar outra vacina. Por que que a gente toma vacina todo ano? Porque todo ano o vírus muda. Entendeu? O vírus ele tem aí, cara, um potencial de replicação e mutação incrível. A gripe que a gente pegou esse ano é a mesma que vai pegar na próxima vez, não, entendeu? Cada vez que ele entra em um corpo, desenvolve gripe, que a gente expele, ele já vai de uma forma diferente contaminar outra pessoa. Então, todo ano o Ministério da Saúde ele batalha aí para fazer um estudo sobre essa parte viral. Nós temos vários vírus, Covid, rinovírus, né, influenza. O vídeo

0: ciência respiratória. Então é muito, cara, difícil você trabalhar para que faça para um combate com algo que está sempre mudando, não é? Então todo ano tem que construir algo novo para a gente poder justamente proteger a população. A proteção também, que existe um mito, a pessoa pensa que tomou vacina não pega mais gripe. Pega gripe do mesmo jeito, tá? Mas a vacina não impede que o vírus adentre a nossa boca e o nariz. Ele vai entrar, vai tentar se desenvolver e é aí onde a vacina vai agir. A vacina ela age o quê? Reconhecendo o invasor, né? Quando a gente já sabe o que vai acontecer, a gente faz o quê? Se previne. Quando a gente sabe que algo vai cair, a gente já se prepara para o quê? A parar, certo, senhora? Então a
1: Com
0: vacina
1: certeza.
0: ela age dessa forma. Quando ela vê o vírus entrando no corpo, opa, isso aqui eu conheço, eu vou lá agir. Então, aquela gripe que iria passar 10 dias, 15 dias, ela passa 3, 5, 7 dias no máximo, sem ter um potencial agravante. Essa é a função da vacina, certo? Evitar agravamentos da doença. Outra coisa é manter justamente a lavagem das mãos, usar o álcoolzinho quando tiver tossindo, espirrando, né? Cobrir a boca e nariz em ambientes que tiver bastante gente, tá? Evitar compartilhar objetos, manter os ambientes ventilados, né? Abertos, tá? Evitar contato próximo justamente com quem está doente, gripado. Utilizar máscara quando for entrar em ambientes fechados, públicos. Né, e a vacinação, né, o principal é a vacinação. E a dica principal é justamente identificar os fatores gripe leve para aquelas gripes moderada grave. Né, gripe leve, o postinho de saúde vai lá para conversar, orientar e medicar. Sintomas mais graves, mesmo estando ali em tratamento, pode ser que surja. Então, nesse cenário, né, de febre alta, esforço respiratório muito intenso, cianose, extremidade, quer ficar com as mãos roxas. Os lábios roxinhos, o nariz entupido demais que não respira. Aí, nesse caso, precisa justamente procurar a unidade hospitalar.
1: Muito bom, Arione, queria agradecer, estamos aí já às 8h41, desejar aí um bom feriado para ti, né? E que volte logo aqui para a gente conversar mais sobre outros assuntos importantes, a prevenção é muito importante e a informação é mais ainda, né, Arione? Obrigado, meu
0: Perfeito, obrigado, amigo. A gente encerra aqui. Né, em nome aí da Prefeitura Municipal de Tarauacá, né, do prefeito Rodrigo Damasceno, que é médico também, tem uma atenção especial para a saúde, né, o secretário Romário também, que dá todo o subsídio para a gente conseguir, para intervir, né, em caso de surto, tudo, está sempre aí atento com a gente. Tá, e agradeço a atenção de todos também, os ouvintes, né, pessoal, reforçando o compromisso da gestão com a promoção à saúde, né, da prevenção, da propagação de informação de saúde qualificada, que é o principal para a população. Né, e fundamental é para que a gente fortaleça ações de saúde e mecanismo de proteção para a população. Né? E assim a gente segue, cara, à disposição, trabalhando. Né? Muita coisa precisa melhorar, a gente sabe, mas está todo mundo correndo atrás para que a gente amplie aí, cara, o serviço de saúde, com novas obras, reforma de postos de saúde, ampliações, construções, né? E contratação de equipes para que a pessoa tenha ali mais ali, um acesso, uma facilidade, né? O acesso médico, o acesso aí de profissional de saúde. Tá? Então a gente agradece o espaço e estamos à disposição para novos convites, tá? Para falar de saúde, que é sempre bom.
1: Muito bom, já eu volto. Aí foi o nosso grande Arione Lessa, nosso enfermeiro aí da Secretaria Municipal de Saúde. Uma canção para vocês, já estou de volta com as notícias.

Já tô de volta, mano, véi. Foi só um tempinho pra tomar aqui uma água, mas já tô de volta. Uma passada rápida nos sites de notícia para atualizar vocês. Aqui na Agência Brasil, o governo lança a campanha de visibilidade e defesa dos direitos LGBTQIA+. QIA+. Lançamento ocorreu na Feira Cultural da Diversidade LGBT. Argumentos dos Estados Unidos para impor tarifas não são legítimos, diz Vieira. Brasil contesta Estados Unidos sobre supostas práticas de trabalho forçado. Justiça, Monique Medeiros deixa a prisão no Rio. MP vai recorrer da decisão. Caso Henry Borel, justiça condena Jairim e concede perdão a Monique. Fachin autoriza a AGU a defender Moraes em processo nos Estados Unidos.

0: Olha, gente, Enem, prazo de inscrição termina sexta-feira. Você se liga. Quem não se inscreveu no Enem, presta atenção, que o prazo está encerrando. Olha a notícia.
1: Quem for participar do Enem 2026 tem somente até hoje às 11 horas e 59 minutos da noite para se inscrever, o que deve ser feito pela página do participante. O prazo também vale para solicitar atendimento especializado e tratamento por nome social. Este ano, os alunos concluintes do ensino médio da rede pública terão inscrição automática no exame a partir de dados encaminhados pelas redes de ensino. Mas, mesmo assim, tem que acessar o site para confirmar as informações. Os participantes com pedido de isenção da taxa aprovada também deverão realizar a inscrição no exame. Já para os não isentos, a taxa de inscrição é de R$ 85,00 e pode ser paga até o dia 10 de junho. Os interessados em utilizar o exame para obter o certificado de conclusão do ensino médio ou a declaração parcial de proficiência deverá indicar essa opção no momento da inscrição. O Enem é a principal porta de entrada para a educação superior no Brasil por meio do SISU, do ProUni e FIES. Instituições de ensinos públicas e privadas também utilizam o exame para selecionar estudantes. Os resultados individuais do Enem podem ainda ser aproveitados em processos seletivos de instituições em Portugal. As provas do Exame Nacional do Ensino Médio acontecem nos dias 8 e 15 de novembro de 2026. Da Rádio Nacional em Brasília, Ana Lúcia Castro.
0: Ana Lúcia Ramos, direto de lá Nacional de Brasília. Aqui no Bom Dia Tarauacá. Governo do Acre decreta situação de emergência em saúde diante do aumento dos casos de síndrome respiratória aguda. Acabamos de falar sobre essa parada aí, Arione Lessa. Governo do Acre lança a programação do mês do meio ambiente com 27 ações voltadas à proteção da floresta e ao enfrentamento das mudanças climáticas. Estou na agência de notícias do Acre. Saúde detalha medidas para enfrentamento da síndrome respiratória após decreto de emergência. Governadora Maísa reforça ações de infraestrutura e integração com prefeitos e lideranças acreanas.

Notícias da Prefeitura, notícia do site Tarauacá, não está atualizada. Blog do Acioli traz destaques aí. Gente, o programa vai ser mais curtinho hoje, né? AC decreta situação de emergência em saúde, já falei. Veja as datas e os horários dos Jogos do Brasil. Emenda da deputada Socorro Deres viabiliza o primeiro curso de mestrado da UFAC em Tarauacá e Feijó e Jordão. Movimento Ganha Força em Regional Tarauacá em Vira se une pela implantação do campus da UFAC. Zé Filho defende renovação política, fortalecimento da Regional Tarauacá em Vira e mais representatividade para o interior do Acre. Janaína propõe atualização do Bolsa Moradia e reforça a proteção social às famílias mais vulneráveis. Tudo no blog do Acioli, acessa aí, mano velho.

Vamos ali no intervalo, uma musiquinha aqui, já já eu volto pra gente já botar vocês no ar, todo mundo pro ar. Gerson Rufino, que gosta dessa canção, hein? Reconstrução é o nome dessa música. E eu dedico a vocês que estão me ouvindo. Uma mensagem boa, maravilhosa, uma mensagem muito legal pra gente ouvir nessa manhã.

0: Muito bem, já estamos de volta, meu chapa aqui do Bom Dia Tabacá. Muito obrigado quem me escuta nesse horário. Muito obrigado para quem me dá uma carona. Muito obrigado para quem está comigo ouvindo Bom Dia Tabacá. Muito obrigado para quem está curtindo a gente pelo nosso aplicativo da Rádio Nova Era FM, da Web Rádio Giovanni Ascioli e da nossa Rádio AM. Bom dia para quem está ouvindo a gente pelo radinho aí, na sua fazenda, na sua colônia, na sua chácara aí, a nossa Nova Era FM, também a nossa Rádio AM, Difusora, Rádio Aldeia, e a nossa Rádio Aldeia, nossa Rádio 95.5, nossa FM, e a nossa AM, nossa Difusora, né, a rádio mais tradicional aqui de Tarauacá, está também aí plugadaça no nosso Bom Dia Tarauacá. Aliás, o estúdio da Rádio Difusora é onde a gente gera, né, esse programa. Meu amigo Albani Moraes, nosso diretor. Alô para a nossa querida Nayara, no estirão da Cruz. Alô para a Serlândia também, que não deixa de ouvir a gente aí no bairro Luiz Madeira. São nossos ouvintes fidelíssimas aqui da nossa programação. Muito obrigado. Um prazer estar aqui com vocês. O meu amigo Dema, nosso parceiro. E vamos para a dona Neuza, minha amiga velha, que está sempre plugada na gente. Fala aí, dona Neuza.
1: Bom dia, Rose. Passando aqui para desejar uma feliz sexta-feira para vocês, uma boa sexta-feira, um bom trabalho, um bom final de semana. Também quero mandar um alô para o pastor José Roberto, lá no Acurau, a família dele, para o Alonso, para a Nazaré, para toda a família. E para o Zé Braulino, para o Direne, para toda a família deles de lá. Só que é um alô pessoal do São Salvador. Quero passar um alô também para o Antônio Brabo, para o Santa Fé, no Gregório, no Igarapé Santa Fé, e a família dele. E para todos da rádio, todos que estão na escuta do programa. E um bom dia, fico com Deus. Um cheiro e um abraço na Luzinha e na Alzirinha.
0: Alô, dona Neuza, muito obrigado. Railândia ouvindo a gente, Dioneide ouvindo a gente. Nossas, quem tá ouvindo aqui, deixa eu ver quem é, quem tá falando.
2: Bom dia, professor, senhor.
0: Bom dia,
2: Rose. Quero mandar um lá pro Paixão Cural, meu pai, José Afonso, meu irmão Direne, dizer que estamos bem, tá? Só com saudade de vocês e aguardando ansiosamente. O Arthur tá tudo bem com ele. Os meninos lá em casa também tá tudo bem. Francisco tá bem também. Beijo da sua filha Jailene.
0: Valeu, Jailene! Vamos lá.
3: Socioli. Gente, quero mandar um beijão pros meus seguidores, tá?
0: Disse onde?
3: Quer dizer pra eles que vai dar tudo certo, tá? Nome de Jesus, tô aqui na luta. E quem quiser pintar a casa, fazer faxina, conta comigo aí, ó. Tô disponível. Bora trabalhar, gente. Bom dia, um beijão. Só agradeço, tá? O carinho de tudo. E vamos que vamos, meu povo.
0: Vambora, Dicione. Vambora. Nossa influencer, Dicione. Vamos que vamos. Bom dia para a Vanete, na Vila Seabra. Bom dia para a Kesiane, meu amigo Salles. Bom dia para a Célia Souza. Vamos nessa, que é boa beça. Bom dia, Tarauacá. 9:01.
4: Bom dia, professor Fiori. Gostaria de passar alô para todos meus parentes, do Garapé São Salvador e do Garapé Pavão. Aviso que por aqui tá tudo bem, tá? Graças a Deus, não precisa se preocupar. Vó, se o vô não tiver chegado ainda, quando ele chegar, a senhora avisa para ele que o porco que fugiu apareceu, tá? Onde meio-dia, ele tava aqui. Pelo mesmo caminho que ele fugiu, ele voltou. Aí ele tá aqui no terreiro, tá? Quem fala é o Samuel.
0: Valeu, Samuel. Que bom que o porco voltou, meu camarada. Ele não tinha fugido, não. Ele tinha dado só uma saidinha aí e tal. Ele voltou. Boa.
5: Senhora, bom Oi. Dia, senhora. Mandou alô aqui pra gente.
0: Alô
5: aqui
0: pra gente, você.
5: A gente mandou um alô pra senhora. O Assoli não divulga mais. Né? Mandou alô aí pra gente, pra todo mundo aqui, a galera aqui do Pequistado. Muita banana, muita novidade que tem, tá, amor?
0: Oi. Tá bom, tu disse que eu não divulgo mais, né? É tu que não ouve, nega velha. É tu que não tá mais escutando. Fica ouvindo só aí as rádios concorrentes. Eles vão, meu camarada. Bom dia. Bom dia, quem é que tá aqui agora?
6: Bom dia, senhora. Gostaria de passar um alô pra toda minha família na Rio Grande do Sul, Grapé Pavão. Aviso para você que nós estamos tudo bem, tá? Graças a Deus. Não se preocupe, quem fala que é seu filho, que ele é.

DJ Vila. Vila. É isso aí, minha gente. Olha, vou encerrando por aqui hoje. E segunda-feira a gente volta, tá bom? Hoje, adeus, estamos aí. Já cumprimos nosso papel aqui. Trouxemos aí muitas informações da saúde. Agradeço a todo mundo que me escuta. Paz para vocês nesse final de semana. Que segunda-feira se encontre todo mundo aí de boa, com saúde, né? E que todos estejam aqui com a gente no mesmo canal, no mesmo, nas mesmas rádios, ouvindo aí a nossa programação. E tudo, tudo é gratidão porque vocês escutam a gente, tá bom? Muito legal. E aí, você que participa, muito legal. Um bom fim de semana. Deus esteja no caminho de vocês, tá bom? Um abraço, até segunda. Um abraço de todo mundo da aldeia, da Nova Era, da Difusora e da Web Rádio Giovanni Ascioli. Valeu!

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1: Olá, meus amigos. Eu sou a Maísa e estou aqui no Fala Governadora. Mais uma semana juntos nesse momento de conversa direta com você. Tivemos a alegria de celebrar os 110 anos da nossa Polícia Militar do Ar. E para fortalecer ainda mais a segurança pública, anunciamos um novo concurso com 262 vagas para os soldados da PM. Também fomos a Capixaba. Entregamos kits escolares para mais de 2 mil estudantes. CNHs do programa CNH Social, equipamentos para mototaxistas e apresentamos investimentos na agricultura familiar. Só na mecanização agrícola já são mais de 2,5 milhões de reais aplicados para fortalecer a produção rural e apoiar centenas de famílias. Em Rio Branco, lançamos o Programa Estadual de Aquisição de Alimentos. Estamos investindo 2,5 milhões de reais para comprar diretamente da agricultura familiar e levar alimentos de qualidade para quem mais precisa. Entregamos também 635 títulos definitivos de moradia para famílias da capital. É mais segurança jurídica, dignidade e a certeza de que essas famílias têm seu patrimônio garantido. Também fomos no Vale do Juruá. Em Mâncio Lima, entregamos obras, equipamentos para produtores rurais, investimentos na saúde, na segurança e na educação. Inauguramos a etapa final da Alameda das Águas, com mais de 2 milhões de reais investidos para fortalecer o turismo, o lazer e a economia de Mâncio Lima. E também festejamos os 49 anos do município. Já em Cruzeiro do Sul, foram 4 milhões de reais em infraestrutura, tecnologia e apoio aos produtores da região e também segurança pública. Fechamos o mês de maio com mais de 20 mil pessoas celebrando os 30 anos da Marcha para Jesus. Um momento especial de fé, de esperança e união das famílias acreanas, onde podemos adorar juntos com o cantor Thales Roberto. E iniciamos junho com o lançamento da Operação Verão 2026. Serão cerca de 50 milhões de reais investidos na recuperação de ramais e pontes. Mais de 400 máquinas trabalhando e a meta de atender 12 mil quilômetros de ramais nos 22 municípios. Seguimos trabalhando com responsabilidade, com planejamento e muito compromisso para cuidar das pessoas e construir um Acre cada vez melhor. Um grande abraço e uma excelente semana.
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0: Valeu, Jorge.
1: Valeu, cara.
0: Agora foi,
1: papai. O que você fez com a dona Maria pra ela
0: tá deixa eu namorar sua filha, dona Maria. Fala comigo!
1: Jorge Thiago Bravo.
0: É nóis. Valeu, papai.
1: Obrigado. É nóis.

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2: Tem.
1: Lógico que tem.

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0: obrigada. Boa sorte, viu? Sucesso, lugar lindo, você maravilhosa, essa banda incrível.
1: Obrigada.
0: E essa plateia carinhosíssima.
1: Obrigada por nos presentear com a sua presença, viu?
0: Amém.
1: Você é luz, você traz luz. Quem é Chevette linda, vai dar um grito aí!

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1: Olá, meus amigos. Eu sou a Maísa e estou aqui no Fala Governadora. Mais uma semana juntos, nesse momento de conversa direta com você. Tivemos a alegria de celebrar os 110 anos da nossa Polícia Militar do Ar. E para fortalecer ainda mais a segurança pública, anunciamos um novo concurso, com 262 vagas para soldados da PM. Também fomos a Capixaba. Entregamos kits escolares para mais de 2 mil estudantes. CNHs, do programa CNH Social, equipamentos para mototaxistas e apresentamos investimentos na agricultura familiar. Só na mecanização agrícola já são mais de 2,5 milhões de reais aplicados para fortalecer a produção rural e apoiar centenas de famílias. Em Rio Branco, lançamos o Programa Estadual de Aquisição de Alimentos. Estamos investindo 2,5 milhões de reais para comprar diretamente da agricultura familiar e levar alimentos de qualidade para quem mais precisa. Entregamos também 635 títulos definitivos de moradia para famílias da capital. É mais segurança jurídica, dignidade e a certeza de que essas famílias têm seu patrimônio garantido. Também fomos no Vale do Juruá. Em Manso Lima, entregamos obras, equipamentos para produtores rurais, investimentos na saúde, na segurança e na educação. Inauguramos a etapa final da Alameda das Águas, com mais de 2 milhões de reais investidos para fortalecer o turismo, o lazer e a economia de Manso Lima. E também festejamos os 49 anos do município. Já em Cruzeiro do Sul, foram 4 milhões de reais em infraestrutura, tecnologia e apoio aos produtores da região e também segurança pública. Fechamos o mês de maio com mais de 20 mil pessoas celebrando os 30 anos da Marcha para Jesus. Um momento especial de fé, de esperança e união das famílias acreanas, onde podemos adorar juntos com o cantor Thales Roberto. E iniciamos junho com o lançamento da Operação Verão 2026. Serão cerca de 50 milhões de reais investidos na recuperação de ramais e pontes. Mais de 400 máquinas trabalhando e a meta de atender 12 mil quilômetros de ramais nos 22 municípios. Seguimos trabalhando com responsabilidade, com planejamento e muito compromisso para cuidar das pessoas e construir um Acre cada vez melhor. Um grande abraço e uma excelente semana.
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6: Com a nossa vida agitada.

estamos numa longa caminhada. E muitas vezes nos deparamos com o mar à nossa frente. Temos medo, receio de seguir adiante. Pois às vezes este mar está bravio. Mas se você tem fé, esse Deus que nós servimos faz este mar se abrir. E você passará seco. E mesmo que ele não se abra, Deus faz você passar por cima das águas. Quem crê nisso, levanta a mão e glorifica o Senhor.

ver. Glória a Deus, meus amados irmãos, voltamos aqui, né? Apresentar o programa Voz da Libertação. Você ficou aí de dois louvores, né? Louvores abençoados, louvores que tocam a alma e o coração do homem e da mulher, né? Independente do homem e da mulher, o Senhor, ele tem o poder de tocar nos nossos corações, né? Você que está angustiado, você que está aí, né, preocupado nessa tarde maravilhosa, sinta-se o toque do Senhor na tua casa, no teu lar, no teu coração nessa tarde. Sinta-se abençoado numa tarde maravilhosa que o Senhor preparou para te abençoar, meu amado ouvinte, para tocar na tua alma, para falar ao teu coração nessa tarde e você ser abençoado, né? Hoje, sexta-feira, nós já estamos terminando a semana, né? Bem dizer, terminamos, né? Amanhã é sábado e domingo, já é final de semana. Então, que Deus abençoe, né? Você que teve a semana inteira de trabalho. Hoje você já está finalizando, né? A tua semana. Alguns ainda trabalham amanhã até meio-dia, né? Temos alguns que fazem plantão. Mas que Deus abençoe a sua vida, a sua família. Que Deus continue te dando saúde, paz, para você estar trabalhando, trazendo sustento para a tua casa e para a tua família. Vamos de palavra. Abre a sua Bíblia em Marcos, nessa tarde maravilhosa. Marcos, capítulo 8. Abre aí a sua Bíblia. Marcos, capítulo 8, versículo 34. Vamos de palavra, né? Nós temos alguns minutos ainda. Vamos deixar uma palavra para a meditação de cada um de nós nessa tarde. E a palavra do Senhor está em Marcos, capítulo 8, do versículo 34 a seguir. Vamos de palavra. Vamos aqui apresentar a palavra do Senhor. O título dessa mensagem vai dizer assim, ó: cada um deve levar a sua própria cruz. Olha como é interessante, né? Essa palavra foi o próprio Jesus de Nazaré que deixou os seus discípulos, e não somente aos seus discípulos, mas deixou a toda a humanidade, né? Porque como a palavra do Senhor está escrita, né, neste livro, neste evangelho, segundo escreveu Mateus, o Senhor não deixou somente para os cristãos, mas Deus deixou para todo ser humano, para todos que crê nele, né? Então vamos ver aqui a palavra do Senhor em Marcos, capítulo 8, versículo 34, que diz: cada um deve levar a sua própria cruz. Vai dizer assim, o 34, ó: e chamando a si a multidão, com seus discípulos, disse-lhe: se alguém quiser vir após mim, negue-se a si mesmo, tome a sua cruz e siga-me. Porque qualquer que quiser salvar a sua vida, perder-lhe-á. Mas qualquer que perder a sua vida por amor de mim e do evangelho, este salvará. Pois o que aproveitará o homem? Ganhar todo o mundo e perder a sua alma? Ou o que daria o homem por resgate de sua alma? Porquanto qualquer que entre esta geração, adúltera e pecadora, se envergonhar de mim e das minhas palavras, também o filho do homem se envergonhará dele quando vier em sua glória de seu Pai com os santos anjos. Louvado seja o nome do Senhor. Senhor Deus e Pai que está no céu, te apresentamos a tua palavra, Pai, nesta tarde, a qual nós lemos aqui, Senhor. Em nome do Senhor Jesus, abençoa cada um, Pai, de uma forma especial, em nome do Pai, do Filho e do Espírito Santo de Deus. Amados irmãos, ouvintes, que estão ligadinhos agora na programação Voz da Libertação, nós vemos esta palavra que Jesus, ele vai orientar e vai direcionar os discípulos a respeito que cada um deve levar a sua própria cruz. Nós vemos que o Senhor chamou a multidão, e quando a multidão chegou aos seus discípulos, ele perguntou: se alguém quer vir após mim, negue-se a si mesmo, tome a sua cruz e siga-me. Então Jesus, ele faz uma afirmação, que aquele que quer vir após ele, negue a si mesmo, tome a sua própria cruz e siga-me. A multidão que cercava Jesus era muito grande. Multidões seguiam a Jesus por alguns interesses, nós sabemos disso, né? Alguns seguiam a Jesus para serem curados, outros seguiam a Jesus para receber alguma dádiva, alguma bênção da parte do Senhor,
Outros seguiam a Jesus por curiosidade, né? Tinham curiosidade de saber, né, o que acontecia, de ver os milagres acontecendo, de ver os sinais. Outros seguiam a Jesus por causa da palavra que saía da boca de Jesus, que eram palavras de vida, né? Palavras de edificação, palavras de salvação. Então havia muitos naquele momento, multidões naquele momento, cada um tinha um interesse, né? Em seu coração de estar seguindo a Jesus. Então Jesus vendo e sondando o coração de todos aqueles homens e mulheres que o arrodeavam, que seguiam, que caminhavam com ele, com aquela grande multidão, até mesmo alguns caminhavam para lhe acusar, né? Como nós sabemos na palavra do Senhor, os fariseus, os doutores da lei, né? Aqueles homens importantes da época, aqueles religiosos da época, seguiam a Jesus para encontrar em Jesus alguma falha, né? Algum defeito, alguma apostasia, alguma murmuração da parte de Jesus, até mesmo para acusar, até mesmo para condenar o mestre, né? A respeito da lei da época. Então nós vemos que a multidão era grande que seguia Jesus. Alguns seguiam por próprio interesse, alguns seguiam por vanglória, alguns seguiam pelo seu próprio ego, mas nós vemos que Jesus vai trazer uma grande orientação para todo aquele povo, a respeito do que aquele que queira verdadeiramente seguir ao Senhor, vir após ele, é preciso negar a si mesmo, tomar a cruz e seguir o Senhor Jesus. Então nós vemos que muitos seguiam a Jesus pelo interesse, né? Do que Jesus poderia proporcionar para ele. Mas nós vemos que Jesus nega para eles, amados irmãos, para que eles entendam que somente aquele que deseja seguir a Jesus verdadeiramente, ele precisa, primeiramente, tomar a sua cruz. Ele precisa, amados irmãos, tomar as dores de Cristo. Ele precisa carregar sobre os seus ombros a marca do Senhor Jesus. Tomar a cruz, Jesus não está dizendo para alguém fazer uma cruz de madeira, né? E está pagando uma promessa, carregando essa cruz. Não, Jesus não estava pedindo para que os seus discípulos fizessem esse sacrifício de carregar uma cruz de madeira, não. Jesus estava dizendo, pegue, tome a tua cruz e siga-me. Significa você tomar o sofrimento, tomar a palavra de Jesus sobre a tua vida e seguir ao Mestre verdadeiramente com amor e verdade. Nós vemos que Jesus vai dizer, aquele que não negar a si mesmo. Ô irmão, como é difícil, né, ouvinte? Como é difícil negar a si mesmo. Como é difícil negar os desejos carnais, né, que a humanidade, ela não tem conseguido renunciar, né? Ela não tem conseguido deixar o seu eu, deixar, né, a sua soberba, deixar aquilo que desagrada o coração, a vantagem, que há muita rejeição da parte do homem e da mulher, de seguir a Jesus por causa que não querem deixar o eu, né? Não querem negar a si mesmo. Negar suas próprias vontades, negar os seus próprios sonhos, negar a sua carne, irmão, negar os seus desejos pecaminosos, negar a lascívia, negar o roubo, negar o adultério, negar a fornicação, negar todas as obras da carne, negar tudo aquilo que nos distancia da presença de Deus, para que nós venhamos poder tomar a nossa cruz e seguir o caminho que leva à vida eterna. Olha, meu irmão, temos que despertar, porque estamos vivendo os últimos dias sobre a terra. E o próprio Jesus, ele vai orientar e vai lhe chamar a atenção a respeito de nós tomar a nossa cruz, de nós negar a si mesmo. Porque aquele que quiser salvar a sua vida, perder-lhe-á. Mas aquele que perder a sua vida por amor de mim e do Evangelho, este se salvará. Olha como Jesus é fiel e verdadeiro. Se você porventura no caminho da cruz, no caminho do reino, você perder amigos, você perder bens materiais, você perder influências no mundo atual, você perder a esperança
de viver dias melhores neste mundo, porque este mundo é pecaminoso, e se você largou tudo, abandonou tudo, você tomou a sua cruz, você seguiu a Jesus, você pegou a sua cruz por amor a Cristo, e a seguiu a Jesus, você pode até mesmo perder amigos, perder parentes, perder status, perder posições nessa vida, mas você encontrará a vida eterna, você terá direito a viver eternamente com Jesus, porque nós sabemos que somente em Jesus nós encontramos a vida eterna, somente em Jesus nós encontramos a salvação eterna, somente em Jesus nós encontramos, amados irmãos, o sentido da vida. Você que já não tem mais sentido, você que já não tem mais esperança, você que se encontra aí desanimado, frustrado, você que se encontra no fundo do poço, nessa tarde Jesus te chama para a vida, Jesus te chama para uma nova vida, porque Ele vai dizer: vinde a mim todos os que estão cansados e oprimidos e supercarregados, e tomai a sua cruz e siga-me, porque aquele que quer salvar a sua vida, perder-lhe-á, mas qualquer que perder a sua vida, por amor de mim e do Evangelho, este se salvará, amados irmãos. É a palavra de Deus, é a palavra do nosso Senhor nesta tarde. Você que está preocupado porque perdeu amigos, ei, te preocupa não, irmão. Você que está preocupado porque perdeu posição social, porque você aceitou Jesus, porque agora você vive uma nova vida, não te preocupa não, não te preocupa, meu amado irmão, não te preocupa, louvado seja o nome do Senhor. Nós nessa tarde estamos aqui para proclamarmos, para falarmos do amor de Jesus para você, meu amado irmão. Então você precisa encontrar este caminho, você precisa continuar tomando a cruz a qual o Senhor te deu, meu irmão. Não sei qual é a cruz que você está carregando, talvez você esteja carregando uma cruz pesada, mas a maior cruz pesada Jesus já carregou por nós. Você talvez esteja enfrentando adversidades, lutas, oposições, você esteja sendo perseguido por causa do Evangelho, por causa da palavra que está sobre a tua vida. Não te preocupa se estão te perseguindo por causa da palavra, por causa do Evangelho. Toma a tua cruz e siga Jesus, e creia que Ele há de te dar vitória, por mais que a luta seja grande, por mais que a tempestade esteja travada. O Senhor teu

0: Deus te socorrerá. Olha o que nós vemos aqui, ó. No versículo 36 vai dizer assim, ó, porque, olha, pois que aproveitará o homem ganhar todo mundo e perder a sua salvação. O que daria o homem por resgate de sua alma? Nós vemos aqui que o próprio Jesus, ele vai confrontar, né? Ele nos confronta, a palavra de Deus, ela confronta, irmão. É você que sabe que a palavra de Deus, ela precisa confrontar as nossas vidas. Nós vemos aqui, o Senhor vai dizer que o que aproveitará o homem ganhar o mundo inteiro e no final da sua vida perder a salvação? Já pensou, irmão? Nós temos riquezas, nós adquirimos poder, glamour, nós adquirimos reconhecimento humano, social, nós, se assentarmos nas maiores cadeiras que houver nessa terra, nós tivemos muito dinheiro em nossas contas, muito gado, muitas fazendas, casas, propriedade. Mas o próprio Deus vai dizer, o que adiantaria o homem ganhar a vida, ganhar o mundo inteiro, e no final da sua vida ele perder a salvação? O que daria o homem por resgate de sua alma? É uma pergunta, tem um ponto de interrogação aqui, ó. Tanto no, pois que aproveitaria o homem ganhar o mundo inteiro e perder a sua salvação, tem um ponto de interrogação, é uma pergunta. Como também aqui onde diz assim, ó, o que daria o homem por resgate de sua alma, também é um ponto de interrogação. É uma pergunta que Jesus pergunta para todos nós. Será que vale a pena ganhar tudo, riqueza, poder? Será que vale a pena, amados irmãos, ganhar todo mundo, e no final perder a salvação? Será que vale a pena? Será que vale a pena mesmo, irmão? Será que vale a pena trapacear? Será que vale a pena, né, fazer as pessoas chorarem amargamente, né, trapacear para ganhar riquezas nessa terra? Será que vale a pena, amados irmãos, agir de desonestidade nessa terra para ganhar riquezas e poder e no final da vida, amados irmãos, perder o bem mais precioso que o homem tem, que é a sua salvação, a sua alma, perder ela? O bem mais precioso que você tem não é o teu carro, não é a tua casa, não é a tua conta bancária, não é, amados irmãos, os status, o poder, o bem material, não é essa posição social que tu tem aí, não, irmão. O bem maior que você tem na tua vida está dentro de você, a tua alma, o teu espírito. O bem maior que o homem e o ser humano pode ter é ter o seu nome escrito no livro da vida. Olha como isso é muito glorioso, irmão. Nós não podemos se satisfazer somente com os bens dessa terra, somente olhando para essa terra. A Bíblia diz que se nós olharmos para esta terra, somente para essa terra, e não olharmos para ele, nós somos os mais miseráveis de todos os homens. Porque a porta da salvação está batendo, irmão. A porta da salvação está batendo todos os dias na tua casa, na porta do teu coração todos os dias, para que você entenda, para que você se arrependa, para que você entregue os teus caminhos ao Senhor. E hoje o Senhor me manda trazer esta palavra para ti, meu amado. O que daria o homem por resgate de sua alma? Pois o que aproveitaria o homem ganhar o mundo inteiro e perder a sua alma? Eu quero deixar essa palavra. O tempo já não nos dá mais tempo para estar explanando a palavra, mas eu te convido hoje à noite para estar conosco em nossa igreja pentecostal Deus e Amor, aqui na rua Floriano Peixoto, no bairro Centro. Nós te convidamos para que você se faça presente. E lá nós estaremos trazendo uma palavra. Uma palavra de Deus ao teu coração. Uma palavra da parte do Senhor para a tua vida, para que você seja abençoado, tocado, edificado. Tá bom, meu amado ouvinte? Então, nessa tarde, eu deixo essa palavra para você. Vamos orar. Senhor, nosso Deus e nosso Pai, aqui nós oramos, ó Pai querido, nesta tarde maravilhosa.
1: Deus, eu te apresento cada ouvinte, cada irmão, Pai, que está acompanhando esta programação, Senhor. Abençoa seu lar, sua família. Abençoa sua casa, meu Pai querido, nesta tarde. Que as bênçãos do Senhor, meu Pai, repousem sobre a vida de cada um, ouvinte, internauta, de cada um, amados irmãos, que estão acompanhando no Seringal, Pai, na Colônia, este que está acompanhando no seu trabalho, meu Deus, vai tocando, vai repreendendo todo o mal, vai dando vitória. Em nome de Jesus, aqui nós apresentamos, ó Pai, cada um deles, e abençoe em nome do Pai, do Filho e do Espírito Santo de Deus. Então, que Deus abençoe, meus amados irmãos, até segunda-feira. Segunda-feira voltaremos com a programação a partir das 13 horas até as 14 horas. Estaremos apresentando a programação Voz da Libertação, tá bom? Que Deus abençoe, fique na paz e um ótimo final de semana a todos.

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Quando eu recebi essa música, eu fiquei apaixonado pela música, sabia? E descobri que é do Nildomar Dantas, compositor de Goiás, que fez essa obra-prima. Dá pena do Genivaldo, mas essa música é maravilhosa. Vamos lá? Paixão de Genivaldo.

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Graças a Deus que nos dá a vitória por meio de nosso Senhor e Salvador Jesus Cristo. A paz do Senhor, meus amados irmãos e ouvintes da Palavra de Deus. Está no ar a programação Trazendo a Memória a Fé, programação que é exclusiva da Igreja Evangélica Assembleia de Deus, Ministério de Rio Branco. E esse que vos fala, o pastor Ivan Câmara, que vai ficar com você aqui até as 17 horas. Fique sintonizado na programação, porque nós temos mais de Deus para a sua vida. E este programa tem o intuito de abençoar a sua vida, o seu casamento, a sua família. Que Deus em Cristo continue nos abençoando. Estamos aqui pela primeira vez na programação e estaremos aqui todas as segundas, quartas e sextas-feiras. E contamos com a sua preferência e também com a sua audiência todos os dias a partir das 16 horas. Nós estamos hoje aqui e queremos trazer uma palavra da parte do Senhor nosso Deus. Estamos já chegando próximo, né? A comemoração que o povo chama o Dia dos Namorados. E hoje você está ouvindo aí no fundinho do seu rádio esta canção bem romântica, né? Trazida pela voz da Cassiane e também do Jairinho. Já quero mandar um alô especial para minha esposa, missionária Edilene, que está aí na sintonia da programação. Quero mandar um cheiro, um beijo para minha loura, para minha gata, para minha namorada, missionária Edilene Câmara. É isso mesmo, nós vamos estar meditando na palavra de Deus. Isso se encontra no livro dos Salmos. Nós vamos ver o que diz o Salmo, Salmo 127. Salmo 127 nos diz assim a palavra de Deus: se o Senhor não edificar a casa, em vão trabalha os que edificam. Se o Senhor não guardar a cidade, em vão vigia a sentinela. Inútil vos será levantar de madrugada, repousar tarde, comer o pão de dores, pois assim dá eles aos seus amados o sono. Eis que os filhos são herança do Senhor, e o fruto do ventre o seu galardão. Como flecha na mão do valente, assim são os filhos da mocidade. Bem-aventurado o homem que enche deles a sua aljava, não serão confundidos quando falarem com ele os seus inimigos à porta. Querido Deus e Pai, nós queremos te agradecer e te louvar por este momento tão importante de estarmos aqui, Senhor, na transmissão da rádio, no programa Trazendo a Memória a Fé. Queremos agradecer pela vida de cada ouvinte que aqui está sintonizado nesta programação. Que o Senhor venha sobre a vida desta pessoa, deste casal, desta família, e que em tudo o Senhor seja glorificado. Nós queremos bem dizer a Ti, que o Senhor continue nos direcionando através da Sua palavra para termos a compreensão da mesma. Assim, nós oramos no nome bendito de Cristo Jesus. Amém e amém. Glória a Deus. Quero pedir aqui o nosso, e já agradecer, né, o Cleilton. Cleilton, que é o nosso sonoplasta hoje aqui na rádio, difusor acreano. Louvar a Deus pela sua vida, querido Cleilton. Que Deus continue abençoando de maneira poderosa. E nós vamos dar continuidade ouvindo essa canção tão linda de Cassiane e Jairinho. É já que a gente volta.

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Graças a Deus, meus amados irmãos, já queremos agradecer aqui você que está aí sintonizado na programação. Nós estamos aqui com uma demanda de pessoas, está conosco também sintonizado na programação. O pastor Paulo Moura, em Rio Branco, está sintonizado conosco também. O Francisco, lá em Capixaba, está sintonizado conosco também. A Luciana, lá na Vila do Incra, pastor Adelson, está sintonizado também conosco. O Calil, né? Calil está sintonizado conosco. Está também sintonizado conosco na programação Luan Ojope. Laodicea, lá na capital acreana, o pastor Abraão da Silva Gomes. Também quero mandar um alô especial para o presbítero Josian, que está conosco sintonizado aqui em Tarauacá. Também Manuel Gomes, ali em Jordão Acre, está sintonizado também nesta programação. Que Deus continue abençoando de maneira poderosa. E como eu já falei, né, para minha linda, para minha namorada, minha gata, minha esposa, missionária Edilene Câmara, que Deus continue abençoando de maneira poderosa. Queridos, na palavra de Deus, o Salmo 127 é um salmo que é conhecido como o Salmo dos Cânticos de Degraus, ou dos Degraus, né? Este cântico de Salomão, Cântico de Salomão, Salmo 127, aonde nós podemos aprender. Você que está me ouvindo nessa tarde maravilhosa, que nos dá a sua audiência, você que está aí no seu barco, na sua casa, você que já se acordou daquele sono gostoso, que você dormiu na rede depois que comeu aquele torresmo gostoso com farinha pulba, menino, coisa boa, meu filho. Comeu aquele feijão com toicinho de porco, uma unhazinha do porco, a orelhinha dele, menino, pensa numa coisa gostosa, né? Você que está aí no hospital, no presídio, você que está aí na rodovia, está no ônibus, está no seu carro, está no táxi, você que está no comércio, nessa tarde também está nos ouvindo. Nós estamos trazendo uma palavra de Deus no Salmo 127, e o salmista começa dizendo que se o Senhor não edificar a casa, em vão trabalha os que edificam. Se o Senhor não guardar a cidade, em vão vigia a sentinela. Com isso nós aprendemos que o Senhor, ele deve estar dentro de todo o direcionamento que a gente precisa para a vida. E você que é adolescente, que é jovem, que um dia você vai querer se casar. É isso mesmo. Você precisa receber este direcionamento da parte de Deus. Porque o casamento, ele é algo tão sério que vai durar, ou é para durar, a vida toda. A vida toda. Então existem coisas que ficam marcadas em nossa vida, existem decisões que nós tomamos na nossa vida que vai perdurar toda a nossa história, a nossa trajetória. Então você que é adolescente, o primeiro conselho pastoral que nós damos é não se aveste para casar. Eu me avexei, mas eu não me arrependi, porque a gente aprende muito com a vida e também com o casamento. Eu casei cedo, né? Casei com 17 anos e pouco de idade. E a necessidade, onde as ciências que estudam o comportamento humano, que dizem que o ideal é você casar com o homem, casar com 28 anos, com 29, 30 anos de idade. Essa seria a idade correta para o brasileiro casar. Porque tem uma turbulência de... Ou turbulência não, tem uma demanda de grandes coisas que acontecem na vida do ser humano. E para o homem não é diferente. O homem, para ele amadurecer, ele requer muito tempo. Totalmente diferente do organismo e da mentalidade da mulher. Que é totalmente diferente. A mulher, ela amadurece mais rápido do que o homem. E aí nós vemos duas naturezas bem distintas. Quando Deus viu que não era bom que o homem estivesse só, ele disse, far-lhe-ei uma disjuntora que esteja como que adiante dele. Então, nessa palavra expressa que a completude de um homem está na mulher, e a completude da mulher está no homem. Mas você ainda é jovem, você é adolescente, mas quer casar. Pois é, o conselho que nós temos é que você procure o direcionamento de Deus para que faça isso. Porque a escolha
Quem vai fazer na sua vida é você mesmo. A escolha quem vai fazer não pode ser seu pai, não pode ser sua mãe. É claro que nós recebemos ou devemos receber sugestões sempre das pessoas que sabem mais do que nós. Isso também é um ato de humildade, de reconhecermos quando nós não temos né, a capacidade de tomar decisões sozinhos. E principalmente para isso. Então comece com o namoro, né? O namoro é isso. O namoro é você procurar na outra pessoa o que ela pode para o futuro ajudar a sua pessoa. Se é a mesma visão, se são os mesmos sonhos, se são os mesmos planos. E para isso é necessário que cada um de nós saibamos tomar as decisões. Para você que ainda não casou e quer casar, precisa ter isto em mente. Para quem já é casado, precisa colocar em prática a teoria na época do namoro. É, na época do namoro. Porque costumo dizer que nós temos que viver o casamento, nós temos que viver no casamento como se fosse o mesmo dia daquela festa linda que foi feito com o padre, com o pastor, casando você lá naquela igreja, naquele quintal, casando você na sua casa. Precisa ser. Assim como há preparação para o ato do casamento, é necessário que essa mesma força, essa mesma energia, essa mesma graça, essa mesma alegria continue permeando a sua vida dentro do casamento. Não apenas o ato em si da cultura do casamento, de colocar a aliança no dedo, mas de viver uma vida a dois de maneira responsável e equilibrada. E aí, através do namoro, vai fazer com que isto aconteça. Isso aconteça na sua vida. Eu estou lendo aqui um texto de Gênesis 29 que diz assim, ó: então pôs-se Jacó a pé e foi-se à terra dos filhos do Oriente e olhou e eis que o poço no campo e eis que três rebanhos de ovelha que estavam deitados junto a ele, porque daquele poço davam de beber os rebanhos e havia uma grande pedra sobre a boca do poço. Ajuntavam-se ali os rebanhos e removiam a pedra sobre a boca do poço e davam de beber as ovelhas e tornavam a pôr a pedra sobre a boca do poço no seu lugar. Disse-lhe Jacó: meus irmãos, de onde sois? E disseram: nós somos de Arã. E ele lhes disse: conheceis a Labão, filho de Naor? Disseram: conhecemos. Disse-lhe mais: está ele bem? Disseram: está bem. Eis aqui Raquel, sua filha, que vem com as ovelhas. E ele disse: eis que ainda é muito dia, e não é tempo de ajuntar o gado. Dai de beber as ovelhas e ide apacentai-a. Disseram-lhe: não podemos, até que todo o rebanho se ajunte e remova a pedra de sobre a boca do poço, para que demos de beber as ovelhas. E estando eles ainda falando com eles, veio Raquel com as ovelhas de seu pai, porque ela era pastora, e aconteceu que, vendo a Jacó, Raquel, filha de Labão, irmão de sua mãe, e as ovelhas de Labão, irmão de sua mãe, chegou Jacó, removeu a pedra de sobre a boca do poço, e deu de beber as ovelhas de Labão, irmão de sua mãe. E Jacó beijou Raquel, e levantou a sua voz, e chorou. Aqui está um ato de duas pessoas que ainda não se conheciam: Jacó e Raquel. Jacó estava querendo se casar, saiu da casa do seu pai. No capítulo 28 vai contar a história. E ele queria se casar, só que seu pai era um homem muito rico, ele era empresário. Isaac era um homem muito rico, que tinha muitos jumentos, cavalos, ovelhas, gado, servos, ouro. Ele tinha tudo. Mas a palavra de Deus diz, no versículo 1 que nós lemos: então pôs-se Jacó a pé e foi-se à terra dos filhos do Oriente. E aí nós vemos o começo dessa história, que parece que Isaac é um pouco ruim com seu filho. Se ele tinha tantas posses, por que o filho foi a pé? A gente pode pensar que Isaac era um homem muito ruim para o seu filho. Era um pai ruim, mas na verdade não era.
Isaac sabia criar filho. Existem muitas pessoas que não sabem criar filhos, que acham que criar filhos é dar tudo o que eles querem e precisam. Não. Criar filho não é assim. E com Isaac não funcionou. E Isaac nos ensina muito bem o que é criar filhos. E nós vemos que Jacó, ele se colocou a pé. Alguns historiadores dizem que ele caminhou por volta de 900 quilômetros. Ora, o cabra não quer casar? Então ele vai logo mostrar o quê? Que tem desejo por isso. Porque só beijo, o casamento não vai funcionar. Talvez funcione um dia ou dois, só com beijo. Só que aí vai chegar o talão da luz, da água, vai chegar o IPTU, vai ter que pagar a internet, vai ter que comprar o feijão com arroz, o pé do porco para botar no feijão. E aí onde está a coisa? Jacó demonstrou que ele era um homem trabalhador. E ele era trabalhador, né? Na casa do seu pai, ele era aquele homem que cozinhava. Ele é o cozinheiro da casa, Jacó. Capítulo 27, 28, você vai encontrar toda essa história da vida de Jacó. Pois bem, então ele caminhou, não sei se era 900 quilômetros, se foi, é. Outros historiadores dizem que foi 600 quilômetros, né? Mas o que interessa nessa parte da história é que Isaac não abençoou seu filho para ele ir, no sentido de dar dinheiro para ele, de dar alguma posse, pelo menos um cavalo para o camarada não ir a pé. Mas a verdade é que você que está me ouvindo agora, nesse exato momento, e quer se casar, e vai se casar, casamento é fruto de nossas escolhas. E nós precisamos entender que os nossos pais, nenhum de nossos pais tem o dever de nos dar o que nós queremos e o que nós precisamos. Na verdade, existe um legado que os nossos pais, eles precisam deixar para nós. É o legado do caráter. Não existe escrito em canto nenhum que um pai, que uma mãe tem que, antes de morrer, deixar uma casa para o filho, deixar carro, deixar roupa, deixar dinheiro e uma poupança. Eu também não estou dizendo que é errado fazer isso. Só que existem famílias que só vivem para os filhos. E isso é errado. Aí é errado. Porque o casal precisa saber, casal de namorados, o casal de noivos, casal casados, precisam saber que eles precisam viver para eles. Se tem a prole, se tem os filhos, é preciso viver para os filhos. Agora, não somente para eles. Viver somente para eles é que é errado. E Jacó queria se casar. Só que quem tem as posses é o seu pai. E ele não tem nada a ver com as posses que o pai dele tem. Porque quem construiu a posse, quem construiu as riquezas dele, não foi Jacó, foi o seu próprio pai. Então, Jacó, instruído pelo seu pai e pela sua mãe, entende que precisa sair de casa, porque primeiro, é mandamento divino, né? Como está em Gênesis, capítulo 2, no capítulo 2 de Gênesis, e o versículo de número 24, portanto deixará o varão seu pai e sua mãe, e apegar-se à sua mulher, e serão ambos uma carne. Mandamento divino, você quer casar? Então tem que sair da casa do papai e da mamãe. O que é que acontece aí? Jacó faz isso. E ele anda e anda e anda e anda muito. E chegou então à terra de Arã, para onde o pai dele e a mãe dele disse que era para ele ir. Totalmente contrário do seu irmão, que o pai dele disse para ele não ficar com as mulheres de Canaã, mas ele desobedeceu seu pai. Ele não possuía apenas uma mulher nem duas, mas várias mulheres se prostituindo naquela terra. Muito bem, Jacó. Então, chegando naquela terra ali, ele percebe que há dois grupos, dois pastores que estavam pastoreando por ali ovelhas. E aí, Jacó ficou em dúvida, disse, bem, eu pastoreio também ovelhas na casa do meu pai, na terra dele, mas eu estou vendo que é diferente. Por que vocês não dão de beber às ovelhas
e vocês soltam elas para o campo de novo? Disse, não, porque aqui a gente faz diferente. Aqui a gente reúne três rebanhos, três pastores. Os três removem a pedra do poço, dão de beber as ovelhas e os três voltam a pedra de novo, porque a pedra era pesada. Só que a Bíblia diz que Jacó removeu ela sozinho. O camarada era trabalhador. O que a gente aprende aqui? Você quer casar? Você é trabalhador? Tu vai casar com um camarada como? Ele é trabalhador? O que ele faz? Ah, pastor, ele é um gato. Meu filho, ninguém casa com gato, não. A gente casa com trabalhador. Gato, um dia ele deixa de ser gato. Um dia ele deixa de ser gato. Eu estava vendo umas ações de gato. E uma gata, outro dia, pariu uns gatinhos no terreno. Nunca mais ela voltou. Se fosse um cachorro, uma cachorra não tinha feito isso. Mas sabe por quê? Porque gato não tem responsabilidade. Gato, ele não tem responsabilidade. Eu nunca vi um gato denunciando a chegada de algum estranho na casa. Não denuncia. Eu nunca vi um gato vigiando pro patrão, porque não faz isso. Então existem muitas pessoas iludidas hoje, principalmente adolescentes, jovens, que querem se casar por boniteza, pois a boniteza um dia vai acabar. Um dia vai acabar. Mas Jacó, por ele ser um homem trabalhador, por ele ser um homem de força, e é por isso que ele tinha força, porque ele era trabalhador, ele empurrou a pedra do poço. Agora, por que ele empurrou? Para encantar Raquel, que está chegando com outro rebanho. Ele não é besta. Ele sabe que outra pessoa que tem a mesma visão, que tem o mesmo campo de visão, que tem o mesmo direcionamento, vão pensar as mesmas coisas. São pessoas diferentes, de lugares diferentes, que pensam diferente, mas o propósito continua sendo o mesmo. Eu acredito, a Bíblia não diz, que Raquel disse, rapaz, se eu for de casar, eu quero casar com um homem desse aí. Camarada trabalhador, viu? Ele, força. Os dois pastores ali, mas não tiveram força de remover a pedra, estavam até esperando por mim. E ele sozinho fez isso. E aí o que é que aconteceu? Jacó então toma a decisão que precisa todo ser humano tomar. Beijou Raquel. Só que um beijo para o judeu é totalmente diferente do brasileiro. Que hoje o pessoal tem um negócio de um ficar, não é? Fica aqui, fica acolá, fica aqui, fica acolá. E fica aqui, e fica com outro, e fica com um na escola, e fica com outro no trabalho, e fica com outro na rua. Pois é. O beijo pro judeu fala de um relacionamento muito sério. Você só beijaria, um homem só beijaria uma mulher, se esta pessoa quisesse realmente um compromisso com a outra pessoa. É necessário nós entendermos que se preparar para o casamento é uma virtude. É uma virtude. E então Jacó beijou Raquel. E a Bíblia diz que ele chorou, porque eu não me pergunte. Ele chorou e ele gritou. Só que a partir do beijo traz então um relacionamento que Jacó precisa ter. Agora, algo acontece na vida daqueles dois jovens que nos ensina muito. Que depois que Jacó beijou Raquel, a Bíblia diz que Raquel pegou na mão dele e levou ele para a casa dela, onde estava quem? O papai. Isso agora, meu filho, você vai falar com o cabo do bigode. É agora, meu filho, que a parada fica estreita. Mas esses camaradas que diz que te quer, que te ama, mas não quer ver teu pai, não quer ver teus irmãos, não quer ir na tua casa, tu acha que isso mesmo é sério? Nunca foi sério. Pois Jacó foi. Chegou lá e disse, eu vou peitar o velho. Chegou lá e disse, velho, é o seguinte, eu vim aqui e tal, amando do meu pai, da minha mãe, para essa região, estou à procura de uma mulher para casar e achei que é a sua filha, é Raquel. Labão disse, rapaz, é o seguinte, se em vez de eu dar para qualquer outro homem, eu vou dar para você, que é osso do meu osso, é carne da minha carne, é meu sobrinho, e você vai casar então com Raquel. Diga então qual é
qual é o meu salário? Ele disse, tu vai trabalhar aqui, então, 7 anos. E quem propôs isso não foi Labão, o sogro, foi o próprio Jacó. E a Bíblia Sagrada diz que os 7 anos que ele serviu a Labão por amor a Raquel foram poucos aos seus olhos pelo muito que ela amava. Então toda a prova que vai acontecer entre um casal de namorados vai ser pouco. Porque se a pessoa realmente quer, não vai casar e o casamento não vai ser para a vida toda? É, então tanto faz, meu filho, ser 7 semanas como 7 anos, não vai ter nenhum problema. Se você quer casar, se você tem esse objetivo, se você acredita que escolheu a pessoa que você vai se casar e que esta pessoa vai fazer com que seja cumprido os seus dias aqui na Terra como casados, meu amigo, como diz minha mãe, barco cheio bem carregado. Barco cheio bem carregado. Agora, tudo está aí, queridos, instalado dentro das nossas escolhas. Quem é que você quer casar? Você que é solteiro, que está me ouvindo hoje aqui, que é solteira, que acha que as coisas não vão acontecer na sua vida e que Deus está providenciando, né, um varão, uma varoa para você, especial para você se casar com a pessoa que vai cumprir todos os dias do seu casamento, da sua vida, com muita alegria. Então, queridos, existem umas fantasias muito grandes para a questão do casamento. Tem pessoas que dizem, ah, eu vou casar porque o fulano é bonito. Boniteza acaba, eu já disse. Ah, eu vou casar por dinheiro. Ah, eu vou casar porque eu quero sair da casa do meu pai. Ah, eu vou casar porque minha mãe é muito chata, bota eu para passar o pano, para lavar a louça, para lavar a roupa e na tua casa. Ah, mas eu vou fazer para mim, para ti. E na casa do teu pai e da tua mãe tu não faz para ti, não? Faz. Você faz para você também. Você faz para você. Queridos, um requisito que é interessante, é importante nós entendermos, é que todos esses requisitos aqui que nós falamos, e existem muito mais, são importantes para a gente casar. Mas não é o ideal, tá? Não é ideal casar-se por dinheiro, casar-se porque está apaixonado, principalmente apaixonado, porque paixão é um amor repentino, e amor repentino acaba logo. É interessante nós procurarmos, você que está solteiro, que quer se casar, procurar dentro daquilo que você espera no homem e em uma mulher. Então faça como Jacó fez. Procure esse namoro dentro da casa do papai e da mamãe. Vamos ver se o papai e a mamãe aprovam esse namoro, esse rapaz. Vamos ver se o papai e a mamãe aprovam essa moça, essa jovem.

Deu uma olhadinha lá pra ver se a mãe dela não tá arrancando os cabelos dela pra ela ir lavar a louça, que ela não foi ainda. Aí tu acha que depois que casar ela vai lavar essa louça? Dê lá uma olhadinha, chega lá à noite pra ver como é que tá a casa, ver se não tá parecendo um ninho de uma cobra. Aí você sabe com quem você vai casar. Vá lá na casa dele pra observar como é que ele trata as irmãs dele. Vá lá pra ver se no dia das mães ele compra uma lembrancinha pra mãe dele. Porque se ele não compra a lembrança pra mãe dele, tu acha que vai comprar pra ti quando casar? Vai, não vai? Se você quer casar, meu amigo, minha amiga, ou se você já casou, você tá no canal certo, na Difusora Acriana, aqui em Tarauacá, pela AM 820, e nós estamos aqui sintonizados. Você que está ouvindo aí, está na programação Trazendo a Memória à Fé. É isso mesmo, programação que é exclusiva da Igreja Evangélica Assembleia de Deus Ministério de Rio Branco, aqui em Tarauacá. E esse que vos fala é o pastor Ivan Câmara. Nós estamos aqui falando um pouco sobre namoro, noivado, casamento. Estamos falando aqui um pouco sobre a vida desse rapaz e dessa moça, Jacó e Raquel. Quando eles se encontraram, se beijaram, eles foram para a casa de Labão e ali começaram a ter um acordo de como seria esse casamento. Pois é, Jacó então trabalha 7 anos por amor a Raquel. Labão descobre que Jacó era um homem muito trabalhador, mas também era um pouco tonto. Descobre que ele é assim meio molenga. Diz, rapaz, eu vou alterar isso aqui. E aí, quando chegou os dias do casamento, ele contando nos dedos, o Labão disse, rapaz, eu vou fazer uma coisa aqui. Eu vou colocar a minha filha mais velha para casar com ele. Porque aqui na minha terra a cultura é diferente. Aqui não casa a mais nova primeiro, casa a mais velha. E aí Labão foi e deu a filha mais velha. E era de noite. A Bíblia diz que o casamento durava 7 semanas, a festa. E então Lia, ou Leia, como é chamada a outra irmã de Raquel, entrou no aposento de Jacó. E aí tem também uma tipificação de Cristo e da igreja. Que Cristo não vai casar com a igreja sem o azeite, que representa a luz, a chama, a claridade. Quando Lia entra no aposento de Jacó, não tinha lâmpada. Estava tudo escuro. E o Jacó aproveitou. Quando amanheceu o dia, olhou para a mulher, uai, mas não é tu não, que eu tinha que casar. Aí foi lá reclamar pro sogro. O sogro disse, não, meu amigo, não é, aqui na nossa terra não faz assim não. Aqui na nossa terra eu lhe prometi a minha filha mais nova, mas aqui a primeira tem que casar e a mais velha. Então você vai ficar com as duas. Aí a Bíblia diz que ele trabalhou mais 7 anos por amor a Raquel. E terminados os 7 anos, casou-se com Raquel e teve filhos com ela. Mas o que que nós podemos aprender com isso? É que o casamento nem sempre é como nós pensamos, como nós esperamos. Às vezes existem surpresas boas e também desagradáveis. Por isso que o casal de namorado ou de noivos, eles não devem prestar sigilos de algo que você sabe que vai acarretar para um futuro desastroso na sua vida e também para sua família. Por exemplo, tem homem que não quer ter filho de jeito nenhum, como tem mulher também que não quer ter filho de jeito nenhum. A pessoa sabe que vai casar, o que é que tem que falar para outra? Bem, nós vamos casar, mas eu não quero filhos. A pessoa que está entrando no casamento já está sabendo. Está como? Está namorando. E noivaram, então eles não vão casar, porque tem alguém que quer e o outro não quer. E minha mãe diz que quando um não quer, dois não briga. Não é assim? Pois bem, então o casamento precisa desse ajustamento. E uma das coisas que não pode faltar

no namoro é o diálogo. O diálogo não pode deixar de existir dentro do namoro. É, semana que vem, minha esposa e eu estaremos aqui no podcast. Durante toda a semana, segunda, quarta e sexta-feira, nós vamos estar aqui falando um pouco mais sobre relacionamento, né? Seja ele do namoro, do noivado, do casamento. E nós dois vamos estar aqui batendo um papo bom, e vale a pena você estar conosco aí nesse bate-papo aqui na programação, trazendo à memória a fé. E você que ligou o seu rádio agora e que não conhece ainda o endereço de nossa igreja, nós estamos ali na rua Manuel Vieira da Cunha, 991, no bairro Coab. Nós estamos ali e os dias de culto, sábado agora, amanhã, nós temos culto 9:30 da manhã, culto infantil. Você que tem a criança, tem seu filho, tem o seu neto, tem o seu sobrinho, você leve até lá, 9:30 da manhã, tem ali o período de oração com as crianças, de louvor, de brincadeira e também de uma degustação, né? Aquele delicioso café da manhã que as tias estão ali para dar para estas crianças. Então temos ali pelo menos duas ou três tias para receber a criançada que vai estar conosco ali na nossa igreja. Você é nosso convidado especial. Amanhã também nós temos o culto de Santa Ceia. A partir das 18 horas da tarde temos o culto de Santa Ceia. E no domingo pela manhã, às 8 horas da manhã, nós temos a Escola Bíblica Dominical. E à noite, nós temos o culto no finalzinho da tarde, às 18 horas, às 18 horas do domingo, de volta ao primeiro amor. É esse culto temático, de volta ao primeiro amor. Você não pode ficar de fora deste culto abençoado. E temos também culto na terça-feira, às 19 horas, culto de oração e de ensino da palavra de Deus. E você que deseja fazer o seu curso teológico, nós somos a única igreja evangélica que temos o curso aqui em Tarauacá da ETAD, curso teológico da ETAD, que é reconhecido em todo o Brasil, e todas as Assembleias de Deus têm no Brasil esse curso teológico. E nós, aqui em Tarauacá, por bondade de Deus, temos esse curso. E se você quiser ver como é que é uma dessas aulas, na quinta-feira às 19 horas, temos esse curso teológico que vai nos capacitar cada vez mais a pregarmos a palavra de Deus. Então você quer entrar no casamento, quer entrar no relacionamento, comece namorando. E o que é namoro, pastor? Que o pessoal faz hoje um negócio de namoro que parece casamento. E o namorado sabe de tudo da namorada, vive dentro da casa da namorada, vive na casa do namorado, dorme junto, passa o dia junto. Isso não é namoro, meu filho, isso é ajuntamento, porque nem casamento não é. O namoro serve para você conhecer a pessoa no sentido de caráter, do caráter da pessoa. Como ele fala, como ela fala, como se conduzem dentro do seu próprio lar, da casa do papai e da mamãe. Quais são os seus gostos, o que gosta de comer. Saber se a menina gosta de cozinhar. Saber se o rapaz gosta de passear na praça no final de semana. Saber se o fulano gosta da colônia ou se a menina só gosta do shopping. Porque depois que casar, meu filho, não tem mais jeito. Você tem que ir para um lado. Ele não tem como partir em banda e cada um pedaço para o lado. Não tem. Então é necessário ver essas coisas dentro do namoro, porque vai ser oficializado então o casamento que é tão necessário. Tá certo? São 16 horas e 48 minutos. Nós vamos dar continuidade aqui ouvindo essa pleia de hinos de Cassiane e Jairinho, porque nós estamos falando aqui de relacionamento, de namoro, de noivado e também de casamento. Solta o som, DJ!

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Graças a Deus que nos dá a vitória por meio de Cristo Jesus, nós queremos agradecer a sua audiência, a sua preferência, queremos agradecer aqui imensamente a sonoplastia da nossa rádio, o querido Cleiton. Aqui queremos louvar a Deus pela sua vida, que Deus continue lhe abençoando de maneira poderosa, querido Cleiton. E você também que nos ouve aqui através da AM 820, você fique ligadinho nas programações e até segunda-feira, se Deus quiser e Cristo não tiver voltado. O Senhor te abençoe e te guarde, o Senhor faça resplandecer o seu rosto sobre ti e tenha misericórdia de ti. O Senhor sobre ti, levante o seu rosto e te dê a paz. A paz do Senhor e até a próxima, se Deus quiser e Cristo não tiver voltado.

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1: Renovação automática da Carteira Nacional de Habilitação.
2: É o que prevê lei sancionada hoje pelo presidente Lula.
1: A medida integra o programa CNH do Brasil, que facilita e deixa mais em conta o acesso à primeira carteira de motorista.
3: A lei sancionada nesta sexta-feira institui o programa CNH do Brasil e permite a renovação automática da Carteira Nacional de Habilitação para os motoristas que estejam cadastrados no Registro Nacional Positivo de Condutores e que não tenham infrações de trânsito nos últimos 12 meses. A nova legislação é resultado de uma medida provisória encaminhada pelo governo do Brasil ao Congresso Nacional em dezembro do ano passado. Segundo o Ministério dos Transportes, cerca de 2 milhões de motoristas já foram beneficiados desde a publicação das novas regras. Entre os beneficiados está Andrei Abreu, morador de Santa Catarina, que conta que em 20 minutos teve o documento renovado.
4: Então, eu só precisei fazer a consulta e lá só testar mesmo a efetivação. E foi tranquilo, foi bem rápido, questão de 20 minutos mesmo. Que se a gente anda corretamente, não tem multa e o sistema, ele busca uma forma de desburocratizar, viabilizar a rapidez na renovação, fica bem mais tranquilo e mais pessoas podem, de fato, se animar para poder tirar uma CNH.
3: Além da renovação, o programa CNH do Brasil também facilita o acesso à primeira habilitação nas categorias A, destinada a motocicletas, e B, voltada a veículos de passeio. Com a nova lei, os candidatos podem escolher como preferem se preparar para tirar a CNH. Se por meio do conteúdo teórico gratuito disponível na plataforma digital, se em uma autoescola tradicional ou combinando as duas opções. Com as mudanças, o Brasil bateu recorde de novos condutores habilitados no país este ano. De acordo com o Ministério dos Transportes, mais de 1.141.000 CNHs foram expedidas entre janeiro e maio. O presidente Lula também destacou o impacto direto das medidas no orçamento das famílias brasileiras.
5: Uma carta custava R$3.000, R$3.500, tem gente que pagava até R$4.000. Agora não, agora o cara gasta R$670, R$500, já está com a sua carta pronta. Uma coisa importante, nós temos 60 milhões de pessoas usando o aplicativo. 60 milhões de pessoas. É uma população, sabe, o dobro da população argentina utilizando o aplicativo. Bom, isso tudo, para mim dizer ao pessoal que está tirando carta, tire sua carta, porque tirar carta é ter um instrumento de trabalho na mão para que você seja seguro. Portanto, utilize o novo modelo, um novo sistema de tirar carta que seja um motorista legalizado, tanto de moto quanto de carro, se tiver.
3: Os números mostram ainda um crescimento expressivo na procura pelo documento. O total de requerimentos para a emissão da CNH ultrapassou 7 milhões, volume 7 vezes maior que o observado antes da edição da medida provisória. Desse total, mais de 6 milhões de solicitações foram realizadas por meio da plataforma CNH do Brasil. Reportagem Gabriela Noronha.
2: A situação que começa como uma simples diversão na internet e o sonho do dinheiro fácil.
1: E aos poucos se torna um ciclo vicioso de endividamento e problemas de saúde mental.
2: Esta é a realidade de quem sofre com os perigos dos jogos da aposta online.
1: De acordo com o Ministério da Fazenda, mais de 25 milhões de brasileiros entraram nas chamadas bets no ano passado.
2: Mas uma nova ferramenta pode ajudar quem precisa enfrentar o vício.
6: Uma busca por dinheiro que resultou em mais dívidas. Essa é a realidade de muitas famílias brasileiras. Nossa equipe conversou com uma mulher que prefere não se identificar. Ela conta que durante uma depressão e precisando de mais recursos, começou a jogar em cassinos online. O hábito virou vício e ela passou a gastar todo o salário e o dinheiro de outras pessoas nas apostas.
7: O jogo meio que foi assim, uma válvula de escape. Aí foi evoluindo até chegar num ponto de eu gastar dinheiro que não era meu. Meu salário entrava, eu gastava tudo. E aqui em casa começou a ficar muito complicado. E foi assim, até ter que tomar medidas drásticas.
6: para evitar que mais pessoas se viciem e se endividem por causa dos jogos de apostas online, o governo federal lançou uma plataforma de autoexclusão das bets. Com a ferramenta, o usuário indica seu CPF e, com isso, bloqueia de forma voluntária e simultânea o acesso a todas as casas de apostas autorizadas no Brasil, com uma única solicitação. É o que explica Daniele Cardoso, secretária de Prêmios e Apostas do Ministério da Fazenda.
8: Quando esse cidadão procurar uma determinada casa de aposta, ele vai estar bloqueado. Essa casa de aposta busca aqui para saber se esse CPF pode ou não apostar, e aí a gente dá informação dizendo não, porque ele se auto-excluiu. Quando a gente pensou nessa plataforma, a gente pensou não só nesse mecanismo de auto-exclusão centralizada, mas também ali ser um concentrador de informações em relação ao jogo responsável.
6: Dados do Ministério da Fazenda apontam que só no ano passado, mais de 25 milhões de brasileiros fizeram apostas em jogos online. Diante desse cenário, a plataforma de autoexclusão é uma das estratégias do governo para evitar o vício e o endividamento das famílias. Além do bloqueio, a autoexclusão impede novos cadastros e suspende o envio de publicidade sobre o assunto. Desde que a plataforma foi lançada, no final do ano passado, mais de 574 mil pessoas já solicitaram a exclusão dos CPFs para o uso de bets. Do total de cadastrados, cerca de 40% apontaram a perda de controle sobre jogos e afirmaram que os impactos na saúde mental foram o principal motivo para a autoexclusão. Para a mulher que conversamos no início dessa reportagem, é importante existir uma plataforma que possibilite a exclusão do CPF nas casas de aposta.
7: A gente já viu várias coisas, né, muito graves acontecendo com essas pessoas, então eu acho que é importante sim para ajudar muita gente para não entrar nisso, porque é difícil.
6: Além de bloquear o CPF da pessoa para o uso de bets, a plataforma de autoexclusão também reúne orientações e links com informações de onde encontrar atendimento especializado no Sistema Único de Saúde. Pessoas que identificarem prejuízos relacionados às apostas podem buscar apoio nas unidades básicas de saúde e nos centros de atenção psicossocial, presentes em todas as regiões do país. Para quem sofreu com as apostas, a ajuda psicológica é fundamental.
7: É um vício muito perigoso. Então, quando eu decidi, eu vou parar, eu começava a pensar em tudo que eu passei. Aí eu fui atrás para procurar psicólogo especializado no assunto. E a partir desse momento, a perspectiva foi voltando.
6: Para acessar a plataforma e fazer a autoexclusão, basta procurar no seu buscador a frase autoexclusão, Ministério da Fazenda, e clicar no link. O endereço vai te direcionar para a plataforma dentro do site gov.br. Reportagem Márcia Fernandes.
1: Inglês e espanhol na palma da mão e sem custo.
2: Você já pode se inscrever no aplicativo Mac Idiomas, que oferece aulas dos dois idiomas, do nível básico ao avançado.
1: A ferramenta também conta com recursos de inteligência artificial para apoio aos estudos.
9: A plataforma Mac Idiomas, iniciativa gratuita do governo do Brasil para o ensino de inglês e espanhol, começou a funcionar no início deste mês de junho. O aplicativo oferece cursos do nível básico ao avançado, estruturados em 4 a 6 módulos, cada um com 10 a 15 aulas, permitindo que estudantes e demais interessados aprendam novos idiomas sem sair de casa. O presidente Luiz Inácio Lula da Silva destaca que aprender e falar outros idiomas amplia oportunidades e abre novas portas na vida das pessoas.
10: O governo está fazendo, utilizando a tecnologia para criar oportunidade de vocês poderem aprender coisas que a gente não conseguia muito tempo atrás. Isso é muito importante. Você não vai pagar nada. É o governo que vai arcar com os custos desse programa. O que o Ministério da Educação está fazendo é abrir, não uma janela, escancarar uma porta muito grande para que você tenha acesso às coisas que você precisa ter.
9: Entre as funcionalidades disponíveis no aplicativo estão a integração com a conta gov.br, teste de proficiência, trilhas de aprendizagem com aulas e atividades de reforço, avaliações ao final de cada módulo, sistema de conquistas e ferramentas de prática oral. A plataforma também conta com agentes de inteligência artificial Federal para apoio aos estudos, esclarecimento de dúvidas e conversação nos idiomas. O acesso pode ser feito pelo portal macidiomas.mec.gov.br ou pelo aplicativo Mac Idiomas. Reportagem Thaísa Vitória.
2: E a plataforma Mac Livros, uma biblioteca digital, já alcançou a marca de 862 mil usuários.
1: Desde abril, quando a ferramenta foi lançada, já foram acessadas 468 mil obras, uma média de 3.400 livros por dia.
2: Somado todo o tempo de leitura dos usuários na plataforma, chega-se a 269 mil horas, o equivalente a cerca de 30 anos de leitura sem parar.
1: O livro mais lido é A Cabeça do Santo, da jornalista e escritora brasileira Socorro Acioli, e conta a história de um jovem que descobre possuir o dom de ouvir as preces de mulheres para Santo Antônio.
2: Completam as cinco obras mais lidas, Crime e Castigo e Noites Brancas, de Dostoiévski, e também A Vegetariana e Sem Despedidas, de Han Kang.
1: Para ter acesso às obras, basta acessar o site do Mac Livros ou o aplicativo e fazer o login com a conta do gov.br.
2: É por meio da conta gov.br que o cidadão tem acesso a mais de 4.600 serviços públicos.
1: E quem perdia o acesso à conta precisava aguardar até 3 dias até ter o problema resolvido.
2: Para facilitar a vida do cidadão, o governo do Brasil lançou uma ferramenta que recupera o acesso ao gov.br de forma rápida e simples.
11: Meu INSS, meu SUS digital, Enem Fies, carteira de trabalho digital e carteira digital de trânsito são alguns dos serviços mais demandados na plataforma gov.br. Atualmente são mais de 176 milhões de usuários. Para facilitar a vida de quem precisa recuperar o acesso à conta em caso de perda ou troca do celular, por exemplo, o governo do Brasil desenvolveu uma ferramenta que simplifica esse processo. É o que explica o diretor do Departamento de Identidade Digital, Hudson Vinícius Mesquita.
12: Então isso traz autonomia para o cidadão, muito mais rápido de fazer, não precisa envolver a central de atendimento. A expectativa é que mais pessoas, né, possam habilitar, se sentir confortáveis a utilizar essa camada de segurança.
11: O primeiro passo é atualizar o aplicativo do GovBR para ter acesso à opção de recuperação com e-mail. Na verificação em 2 etapas, clicar na opção Estou com dificuldade para gerar código e seguir os passos. Será preciso fazer um reconhecimento facial para concluir o processo. Para o secretário de Governo Digital, Rogério Mascarenhas, além de facilitar a vida do cidadão, a ferramenta traz mais segurança.
13: Então a gente sempre está buscando que a segurança esteja em primeiro lugar, a gente está colocando a possibilidade de utilizar um e-mail que a pessoa cadastre para que ela possa fazer essa recuperação da conta sem qualquer procedimento administrativo, ou seja, ela mesma consegue fazer isso. A partir de um reconhecimento facial, ela já consegue fazer a recuperação da sua conta.
11: O passo a passo da ferramenta está disponível na internet em acesso.gov.br. Depois é só clicar na aba Ajuda. Reportagem Nazi Brum.
1: Você já ouviu falar em phishing, uma palavra em inglês que se refere à pescaria?
2: O termo é usado para sites, e-mails ou mensagens falsos usados para recolher dados de quem usa a internet.
1: Esse e outros termos ligados ao mundo digital podem ser compreendidos por qualquer pessoa por meio de vídeos ou até mesmo histórias em quadrinhos.
2: Conhecer cada vez mais sobre o ambiente digital pode evitar golpes. Saiba mais na reportagem de Cleide Lopes.
14: Há 2 anos, a gaúcha Gisele Helgda recebeu uma ligação de um suposto atendente do Banco Digital, onde ela tinha conta. Do outro lado da linha, a informação era de que o cartão dela havia sido clonado. Assustada, ela seguiu as orientações do falso funcionário, forneceu dados pessoais e fez até reconhecimento facial. Ela não sabia, mas estava caindo em um golpe digital.
15: Fiz o reconhecimento facial e quando eu terminei o reconhecimento facial, a minha conta foi zerada. Era o valor que eu tinha para pagar o meu aluguel, a minha água, a minha luz.
14: Mensagens falsas, links suspeitos, roubo de senhas e tentativas de fraude estão entre os principais riscos para quem usa a internet. Por isso, o governo do Brasil aposta em mais uma estratégia: conscientizar a população por meio de vídeos, cartilhas e materiais educativos sobre os perigos e as armadilhas armadilhas usadas por criminosos virtuais. Entre os lançamentos está a revista em quadrinhos, Fiche e Golpes Cibernéticos. Com linguagem simples e acessível, a publicação mostra como os golpistas agem e orienta sobre formas de proteção. Também foram lançados vídeos voltados especialmente para idosos e conteúdos com dicas de acesso seguro aos serviços do gov.br, como explica o secretário do Governo Digital do Ministério de Gestão e Inovação em Serviços Públicos, Rogério Mascarenhas.
16: Levar a população de uma forma simples, através de vídeos, né, que estão disponíveis lá na nossa página do gov.br/PPSI, né, que é o Programa de Privacidade e Segurança da Informação. Vídeos que auxiliem as pessoas com pequenos cuidados e também as preocupações que a gente tem que ter aí em relação a essa forma de ataque, né, ou de abordagem que esses criminosos acabam fazendo na população.
14: O jornalista Felipe Camelo também já caiu em golpes virtuais. Seduzido por promoções imperdíveis na internet, fez compras de produtos que nunca chegaram.
17: Hoje a gente tem que ficar muito atento por promoções muito atraentes. Então você pega aquele produto, pega aquela loja, põe na internet, aí você vai ver o tanto de reclamações, aí por ali você já pode tirar um parâmetro se é golpe ou se não é.
14: O especialista em tecnologia da informação, Marlo Prudente, explica que os principais cuidados, desconfiar de mensagens urgentes e procurar sempre os canais oficiais.
18: Se você recebe qualquer mensagem com esse senso de urgência, desconfie. Às vezes você recebe o WhatsApp ou qualquer outro meio não oficial, sai dali, vai no aplicativo do GovBR, vai no aplicativo do banco, porque tudo é digital, então se acontecer qualquer coisa desse tipo, você vai receber uma notificação do próprio aplicativo oficial do governo, do banco, ou qualquer outro que seja.
14: Segundo o governo federal, o Brasil é hoje referência em serviços digitais. São mais de 4.600 oferecidos por cerca de 250 órgãos públicos na plataforma gov.br. Reportagem Cleide Lopes.
1: Só reforçando, o material está disponível no site gov.br/governo-digital, na aba Privacidade e Segurança.
19: E atenção, pescadores! O Ministério da Pesca e Aquicultura alerta sobre tentativas de golpe relacionadas ao Registro Geral da Atividade Pesqueira.
1: Segundo relatos dos próprios usuários do sistema Pesque Brasil, alguns estão recebendo mensagens falsas via aplicativo WhatsApp.
19: Os golpistas fazem o print da tela da consulta pública da licença e adulteram o documento.
1: Assim, quem está com a licença ativa vai é levado a acreditar que o documento está suspenso ou cancelado. Aí os golpistas solicitam pagamento para que a situação seja normalizada.
19: O Ministério ressalta que não cobra nenhum tipo de taxa para regularização da profissão.
1: Em caso de dúvida, procure informações apenas pelos canais oficiais. Pelo WhatsApp, no número código 61, telefone 3276-5073.
19: Mais informações do Ministério da Pesca no endereço gov.br/MPA.
1: Para muitas mulheres, a independência financeira é um dos fatores cruciais para romper os ciclos de violência doméstica.
19: Mulheres empreendedoras do setor de turismo em situação de vulnerabilidade terão acesso a condições especiais de crédito.
1: A portaria prevê que beneficiárias solicitem suspensão temporária dos pagamentos por até 6 meses. Também estabelece a ampliação dos prazos de carência.
19: Durante o Fórum Internacional de Mulheres do Turismo em uma pessoa, o ministro do Turismo do Estado Feliciano ressaltou que a medida busca criar uma rede de segurança para que mulheres vítimas de violência mantenham seus negócios.
20: Alguma mulher que for vítima ou tiver alguma dificuldade no enfrentamento de violência, ela vai ter uma carência maior de 180 dias nos prazos do FUGETU, podendo dar uma mobilidade e uma tranquilidade maior para passar por esse problema de enfrentamento que ela foi vítima de violência e depois voltar a arcar com as parcelas de financiamento.
0: cuidar das pessoas.
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2: Nesta sexta-feira, 5 de junho, o presidente Luiz Inácio Lula da Silva sancionou sem vetos projeto de lei que promove mudanças no Código de Trânsito Brasileiro e permite a renovação automática da Carteira Nacional de Habilitação CNH para condutores que não tenham cometido infrações sujeitas à pontuação nos 12 meses anteriores. A nova legislação é resultado de uma medida provisória enviada pelo governo do Brasil ao Congresso Nacional em dezembro de 2025. O texto, aprovado pelos parlamentares, manteve a renovação automática para motoristas inscritos no Registro Nacional Positivo de Condutores, RNPC. Mas os parlamentares decidiram restabelecer a obrigatoriedade do exame médico com novas regras. A medida integra o programa CNH do Brasil, plataforma lançada pelo governo federal em dezembro do ano passado, que simplifica e reduz em até 80% o custo para tirar a Carteira Nacional de Habilitação e que já conta com mais de 60 milhões de usuários. Segundo dados divulgados pelo Palácio do Planalto, as novas regras já beneficiaram 2 milhões de motoristas que tiveram suas CNHs renovadas automaticamente. Até março deste ano, segundo a Secretaria Nacional de Trânsito, Senatran, a medida já havia proporcionado uma economia de R$ 854.800.000 à população. Em publicação nas redes sociais, o presidente Lula afirmou que o programa CNH do Brasil tornou o processo para obtenção da carteira de habilitação mais simples, menos burocrático e mais acessível para os brasileiros. Para mais informações sobre o programa CNH do Brasil, acesse gov.br/CNH do Brasil. Com redação de Thaísa Vitória, da agência Rádio Gov em Brasília, Luciano Seixas.
23: Aldo Freitas, falar da intenção de ser doador, caso isso aconteça, isso é importante, porque a gente efetivar o doador é muito maior a situação do que se não tivesse comentado em nenhum momento. Se estiver conversado com a família, a probabilidade de efetivar o doador é muito maior do que se isso não tivesse sido comentado em nenhum momento.
24: O sistema único de saúde...
2: Nesta sexta-feira, 5 de junho, o
24: transplante e medicamentos, país, tudo de forma gratuita, inclui exames, cirurgia, acompanhamento médico e medicamentos, tudo de forma gratuita.
25: Uma realização da Secretaria de Comunicação Social da Presidência da República. Uma realização da Secretaria de Comunicação Social da Presidência da República.
2: Uma boa noite. Uma boa noite. 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
2: No Dia Mundial do Meio Ambiente, a STF relembra decisões que fortaleceram a proteção ambiental no Brasil.
3: Supremo começa a julgar recurso apresentado pelo ex-deputado Roberto Jefferson.
4: TSE divulga distribuição do Fundo Especial de Financiamento de Campanha para as eleições 2026.
3: Boa noite, eu sou Marcela Luiza.
4: E eu sou Walter Lima.
3: Hoje, 5 de junho, é o Dia Mundial do Meio Ambiente.
4: E para celebrar a data, o Supremo Tribunal Federal relembra algumas decisões que consolidaram a proteção ambiental como um direito fundamental previsto em nossa Constituição. Marta Ferreira.
5: Neste Dia Mundial do Meio Ambiente, algumas das principais decisões da Corte merecem destaque. Em relação ao Fundo Clima, em 2022, o STF determinou a retomada do funcionamento do Fundo Nacional sobre a Mudança do Clima, mecanismo do governo federal criado para financiar projetos de enfrentamento às mudanças climáticas. Em relação às queimadas e ao desmatamento na Amazônia e no Pantanal, a Corte reconheceu falhas estruturais na execução de políticas de enfrentamento das queimadas e determinou a elaboração e a implementação de planos de combate a incêndios e desmatamento e o fortalecimento de órgãos de fiscalização e a coordenação entre a União e os estados da Amazônia e do Pantanal.
3: O Supremo Tribunal Federal começou a julgar nesta sexta-feira um recurso apresentado pelo ex-deputado Roberto Jefferson contra uma multa de R$ 452 mil ligada à condenação dele em 2024.
4: O julgamento ocorre no plenário virtual e está previsto para terminar em 15 de junho. Pablo Lemos.
6: O ex-deputado Roberto Jefferson foi condenado a pagar a multa em um processo no qual foi sentenciado a 9 anos de prisão por calúnia, homofobia e por incitação à prática dos crimes de abolição do Estado Democrático de Direito e de dano qualificado. A defesa recorreu alegando que ele não tem condições financeiras de arcar com o valor. Mas o relator do caso no Supremo Tribunal Federal, ministro Alexandre de Moraes, rejeitou o pedido. Ele destacou que o valor de mais de R$ 452 mil pode ser parcelado em 18 vezes, como condição para a progressão de regime.
3: O Tribunal Superior Eleitoral divulgou os valores do Fundo Especial de Financiamento de Campanha, destinados aos partidos políticos para as eleições gerais de 2026.
4: Ao todo, R$ 4,9 bilhões vão ser distribuídos entre 30 partidos, de acordo com os critérios estabelecidos na legislação eleitoral, considerando a representatividade das legendas no Congresso Nacional. Fábio Ruas.
7: PL vai receber o maior valor, R$ 881 milhões e R$ 700 mil. Em seguida, o PT, com R$ 615 milhões e R$ 400 mil. E depois o União, com algo em torno de R$ 526 milhões e R$ 200 mil. Juntas, as três legendas concentram quase 40% do montante distribuído pelo fundo eleitoral, que é custeado pela União em ano eleitoral. O objetivo do fundo é financiar campanhas de candidatas e candidatos.
3: Justiça Federal paralisa licenciamento de terminal de gás natural liquefeito em Barcarena, Pará.
4: A ação atende a pedido do Ministério Público Federal. Sabrine Menezes.
8: A decisão paralisou o avanço do licenciamento ambiental e a implantação do terminal de gás natural liquefeito de Barcarena, no Pará. A decisão reconheceu argumentos do MPF e o risco de danos irreversíveis aos modos de vida das comunidades tradicionais e ao meio ambiente, caso o projeto avançasse sem os estudos adequados. Na sentença, a justiça estabelece diversas obrigações ao governo do Pará, à Termogás e ao INCRA, como a proibição de emissão de licenças e a suspensão de atividades ligadas ao empreendimento, sob pena de multa diária de R$ 50 mil em caso de descumprimento.
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3: Uma boa noite.
4: Bom fim de semana e até segunda-feira.
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9: Está no ar o Jornal do Senado.
10: Eu sou Paula Groba.
11: E eu sou Humberto Pinheiro.
10: E estes são os destaques de hoje do Jornal do Senado, que começa agora.
11: Proposta garante proteção total a fundos de previdência afetados pelo Banco Master.
10: Autonomia do Banco Central com orçamento próprio está na pauta da Comissão de Constituição e Justiça.
11: Tarifaço. Senadora pede diálogo com os Estados Unidos para proteger exportações do Brasil.
10: Boa noite.
11: Boa noite.
10: Um projeto apresentado no Senado quer evitar prejuízos a aposentados e pensionistas de estados e municípios que investiram recursos no Banco Master.
11: A proposta amplia a cobertura do Fundo Garantidor de Créditos para assegurar a devolução integral dos valores aplicados. Repórter Marcela Cunha.
12: A proposta foi apresentada pelo senador Renan Calheiros, do MDB de Alagoas. Na prática, o projeto obriga o FGC, uma espécie de seguro dos bancos, a garantir a devolução integral dos recursos que tenham sido aplicados no Banco Master. Hoje, essa garantia tem limite de até R$ 250 mil por CPF ou CNPJ, por instituição ou conglomerado financeiro, e é financiada pelos próprios bancos. Segundo Renan, a medida quer evitar que aposentados e pensionistas sejam prejudicados por essas aplicações.
13: O meu projeto, ele parte de um princípio claro. Não é justo que o segurado beneficiário do regime previdenciário arque com prejuízos decorrentes de eventuais irregularidades ou má gestão ou roubalheira mesmo por parte de instituições financeiras.
12: Críticos da proposta afirmam que a cobertura integral pode transferir para o sistema bancário o prejuízo de aplicações de risco feitas por gestores públicos. Na justificativa do projeto, Renan Calheiros defende que a medida não impede a investigação de gestores públicos que tenham agido com dolo ou má fé e evita que fundos de previdência arquem com o prejuízo.
10: Escola, profissão e menos violência. Essa é a equação defendida por parlamentares que querem expandir a educação profissional e tecnológica no Brasil.
11: A avaliação é que a formação técnica abre portas para o emprego e afasta jovens da criminalidade. Repórter Lana Dias.
14: De acordo com o Anuário Brasileiro de Segurança Pública, em 2024, mais de 72 mil adolescentes foram apreendidos por cometerem atos infracionais, que é o crime ou contravenção penal praticados por menores de 18 anos. O fortalecimento da educação e da profissionalização de jovens se mostra fundamental na prevenção desse índice, que já vem diminuindo em relação aos anos anteriores. Para o senador astronauta Marcos Pontes, do PL de São Paulo, presidente da Frente Parlamentar em favor da educação profissional e tecnológica, a inserção de adolescentes nessa modalidade de ensino pode melhorar a qualidade de vida e ainda contribuir com a mão de obra qualificada no país.
15: Pois você transforma em cidadãos produtivos para o país, que vão ser felizes, ter suas famílias, em ter sucesso na vida. Então, o ensino profissionalizante, ele é muito mais do que o objetivo só do lado corporativo, do lado executivo, do lado das empresas, mas muito também do lado social.
14: Ele ainda afirmou que a ampliação da educação profissional depende de esforços conjuntos entre os setores público e privado.
15: Não são só os estados e os municípios, tem que ser um conjunto em parceria com as empresas. Um dos problemas, que é muito claro, em se ver, é a participação maior necessária das empresas dentro das escolas e as escolas recepcionarem melhor as empresas, hein? As empresas sabem qual é a necessidade.
14: A Frente Parlamentar, em atividade desde 2025, busca aprimorar a legislação, fiscalizar políticas públicas e ampliar o investimento em educação profissional e tecnológica no Brasil.
10: E a Comissão de Constituição e Justiça pode votar na próxima reunião a proposta de emenda à Constituição que busca assegurar orçamento próprio e autonomia operacional ao Banco Central.
11: A PEC está sendo discutida há 2 anos na CCJ. As informações com o repórter Bruno Lourenço.
16: A proposta que busca assegurar ao Banco Central autonomia técnica, administrativa, orçamentária e financeira foi apresentada em 2023 pelo senador Vanderlan Cardoso, do PSD de Goiás. Passou por uma audiência pública e foi assunto em sabatinas de diretores e presidentes do BC desde então. O relator, senador Plínio Valério, do PSDB do Amazonas, acredita que a proposta já está madura e defende a urgência da matéria para dar condições do banco defender o real, o sistema financeiro e manter o PIX livre de pressões.
17: Do grosso modo, o PIX é do Banco Central. Não pode emprestar, não pode ceder, não pode vender, não pode fazer nada. É do Banco Central. E mais, não pode cobrar taxa de pessoa física. Isso é a garantia que todo brasileiro quer.
16: A proposta retira o Banco Central de vinculação a ministério ou a qualquer órgão ou sistema da administração pública e de tutela ou subordinação hierárquica.
10: Somente 10% das ações do Programa de Proteção e Promoção da Saúde Menstrual voltado a mulheres e meninas de baixa renda foram executados até hoje.
11: A política pública é fruto de legislação aprovada pelo Congresso, mas enfrenta obstáculos com a falta de orçamento. Repórter Marcela Diniz.
18: Criado por lei em 2021, o Programa de Proteção e Promoção da Saúde Menstrual tem entre suas ações principais a oferta gratuita de absorventes e outros itens de higiene para pessoas em situação de rua ou extrema vulnerabilidade, privadas de liberdade e estudantes de baixa renda da rede pública. No Senado, a proposta teve como relatora Zenaide Maia, do PSD do Rio Grande do Norte.
19: A Unicef, antes da pandemia, já mostrava que 4 milhões não tinham acesso a itens mínimos de cuidados menstruais. Um assunto que não era muito falado.
18: Mas somente 10% das ações do programa foram executadas até agora. Diagnóstico feito durante a audiência de conciliação entre União, Ministérios e a ONG Crioula, que desde 2022, por meio de ação civil pública, vem cobrando a efetiva implementação da política. Juliana Martins, representante da ONG, espera que o programa seja aprimorado com urgência e que o parlamento fortaleça a fiscalização e o orçamento das ações de saúde menstrual.
20: O parlamento tem um papel fundamental, em especial quando a gente pensa em qual é o orçamento destinado, né, para reduzir as barreiras com relação ao acesso.
18: Entre as falhas detectadas no programa de saúde menstrual estão barreiras digitais que dificultam o acesso de pessoas em situação de vulnerabilidade, falta de transparência no orçamento e de articulação entre os ministérios envolvidos.
10: O senador Hermes Klan, do PL de

0: continuam sendo instrumentos mais eficazes de transformação social.
1: E a senadora Tereza Cristina, do PP de Mato Grosso do Sul, alertou para os possíveis impactos da investigação comercial aberta pelos Estados Unidos. Ela destacou que produtos como suco de laranja, café e carnes estão fora das tarifas, mas setores como máquinas, madeira e etanol ainda podem ser afetados.
2: A parlamentar defendeu a continuidade das negociações para evitar prejuízos às exportações brasileiras com o aumento das tarifas.
3: Essa investigação, ela está sob 76 países, não é só o Brasil, para esclarecer. Então, eu acho que agora é continuar negociando para ver se a gente consegue estancar, vamos dizer, essas tarifas de 25%, porque inviabilizam realmente aqueles segmentos, aqueles setores que serão tarifados com 25%.
2: Com edição de Paulo Groba e trabalhos técnicos de Eliseu Caires, o Jornal do Senado fica por aqui. Acompanhe agora as notícias do Tribunal de Contas da União e da Câmara dos Deputados. Boa noite.
1: Boa noite e um bom fim de semana.
4: Minuto do TCU.
5: O Tribunal de Contas da União fez auditoria para avaliar se as regras do Bolsa Família estão sendo cumpridas e como está o acompanhamento do programa. A fiscalização também verificou programas de transferência de renda implementados por estados e municípios. Em todo o país, foram encontradas quase 230 ações com propostas semelhantes ao Bolsa Família. Um dos maiores problemas está na falta de integração de dados com o CAD único. O ministro relator do processo no TCU, Jorge Oliveira, explicou as consequências desse tipo de falha.
6: Na prática, isso significa que os entes federativos frequentemente não conseguem saber de maneira integrada quem está recebendo benefícios, quanto está recebendo e se há acúmulo indevido ou ausência de proteção social.
5: Somente em 2025, cerca de 890 mil famílias habilitadas aguardavam aprovação para entrar no Bolsa Família. Saiba mais em tcu.gov.br.
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7: Proposta cria estratégia nacional para enfrentar impactos do vício em jogos.
8: Comissão proíbe posse de armas para quem estiver sob medida protetiva.
7: Dependentes de vítimas de violência terão prioridade na matrícula escolar.
8: Projeto de lei aumenta a punição para o crime de ultraje a culto religioso.
7: Boa noite. Proposta aumenta a pena para o crime de ultraje a culto religioso e impede que manifestações de fé em cerimônias sejam enquadradas como crime de preconceito. A repórter Daniele Lessa explica as medidas.
9: A Comissão de Constituição e Justiça da Câmara dos Deputados aprovou o projeto que aumenta a punição para o crime de ultraje a culto religioso e para o impedimento ou perturbação de atos religiosos. O texto aprovado foi a versão elaborada pelo relator, deputado pastor Marco Feliciano, do PL de São Paulo. Hoje, o Código Penal prevê pena de detenção de 1 mês a 1 ano para quem zombar de alguém por motivo de crença, impedir cerimônia religiosa ou vilipendiar ato ou objeto de culto. Com a proposta aprovada na CCJ, a pena passa a ser de reclusão de 2 a 4 anos, além de multa. O texto também estabelece que, se houver emprego de violência, a pena será aumentada em 2/3. Outra mudança altera a lei que trata dos crimes de preconceito. O novo texto deixa claro que não constitui crime a manifestação de crenças, sermões, pregações, culto, ensino ou orientação religiosa realizados em atividades de caráter religioso ou litúrgico, mesmo que transmitidos pela internet ou por outros meios de comunicação, como explica o relator, pastor Marco Feliciano.
10: Por exemplo, se um pastor ou um padre ou uma pessoa que é espiritualista estiver no exercício da sua fé, no exercício da sua função, e ela criticar uma outra religião, isso seria intolerância religiosa? É claro que não, porque a maioria das religiões praticam aquilo que nós chamamos de proselitismo, ou seja, eles tentam converter as pessoas. E no mundo em que nós vivemos hoje, do politicamente correto sendo impregnado na mente das pessoas, muitas pessoas, tanto padres como pastores e outros entes de religiões espiritualistas, estão sendo punidas, processadas por intolerância religiosa, quando na verdade eles estão apenas praticando a sua fé.
9: A proposta, que aumenta a pena para o crime de ultraje a culto religioso, impede que manifestações de fé em cerimônias sejam enquadradas como crime de preconceito, ainda precisa

0: precisa ser analisada pelo plenário da Câmara. Se aprovada, seguirá para o Senado. Da Rádio Câmara de Brasília, Daniele Lessa.
1: Educação.
2: Câmara aprova projeto que garante prioridade na matrícula escolar para dependentes de mulheres vítimas de violência doméstica. A repórter Sofia Peçanha tem os detalhes.
3: A Câmara dos Deputados aprovou o projeto que dá prioridade na matrícula escolar para dependentes de mulheres vítimas de violência doméstica em escolas próximas de sua nova residência. A proposta, apresentada pelo deputado Rômulo Gouveia, altera a Lei Maria da Penha. A medida assegura prioridade à mulher em situação de violência doméstica e familiar para matricular ou transferir seus dependentes para a instituição de ensino mais próxima de seu domicílio, seja pública ou particular. Para ter direito à prioridade, a mulher deverá apresentar documentos que comprovem o registro de ocorrência policial ou processo judicial relacionado à violência doméstica. O texto aprovado também permite que o juiz determine, como medida protetiva de urgência, a matrícula ou transferência do aluno, mesmo que não haja vaga na instituição mais próxima do novo domicílio. Além disso, o juiz determinará a devida comunicação ao conselho tutelar competente para acompanhamento. Segundo a justificativa, a interrupção da trajetória escolar resulta em imenso prejuízo para as famílias, já submetidas a pesado trauma psicológico e social, como explica o parecer da deputada Laura Carneiro, do PSD do Rio de Janeiro, lido na Comissão de Constituição e Justiça, pelo deputado Helder Salomão, do PT do Espírito Santo.
4: Tal medida protege ainda mais a mulher vítima de violência doméstica e seus dependentes, garantindo-lhe o direito fundamental à educação em meio a um contexto tão difícil de afastamento do lar em razão da violência doméstica.
3: O projeto que garante à mulher vítima de violência doméstica prioridade para matricular filhos ou dependentes em escolas próximas de sua nova residência segue para análise do Senado. Da Rádio Câmara de Brasília, Sofia Peçanha.
2: Avança na Câmara o projeto que cria uma estratégia nacional para enfrentar os impactos do vício em jogos. A proposta já foi aprovada em todas as comissões temáticas da Câmara e está pronta para ser incluída na pauta de votação do plenário. A reportagem é de Maria Neves.
5: A Comissão de Saúde da Câmara aprovou o projeto do deputado Rui Carneiro, do Podemos da Paraíba, que institui uma estratégia nacional para cuidar de pessoas afetadas pelo vício em jogos e apostas, principalmente por meio da internet. O texto aprovado prevê uma rede de apoio formada por diferentes áreas do governo para enfrentar os impactos sociais e de saúde decorrentes do vício em apostas. De acordo com a relatora, a deputada Jandira Fegali, do PCdoB do Rio de Janeiro, devido à facilidade de acesso por meio do celular, a compulsão por jogos atinge uma parcela cada vez maior da população. Segundo a parlamentar, os mais afetados ainda são os homens, mas o problema já começa a atingir também mulheres e adolescentes.
6: E o que a gente vê é que em torno de entre 2 e 10% da população já começa a ter sintomatologia da dependência. Então é preciso que a gente institua uma política de prevenção, campanhas educativas, ao mesmo tempo de acolhimento, de assistência individualizada e confidencial. O Ministério da Saúde já faz hoje, já instituiu o teleatendimento gratuito, mas nós estamos estendendo todo esse tratamento, não só o SUS, mas também o Sistema de Assistência Social e a Rede de Atenção Psicossocial.
5: Dentre as ações previstas na proposta, constam acompanhamento médico e psicossocial para os indivíduos e seus familiares. A medida prevê ainda a criação de grupos de apoio baseados na experiência, a realização de campanhas e a publicação de materiais didáticos, com foco especial na proteção de crianças e adolescentes e a cooperação com operadoras de apostas para detectar comportamentos de risco. Jandira Fegali defende também a limitação das propagandas de sites de apostas e o aumento da taxação das empresas de jogos online, conhecidas como bets. A deputada ressalta que, como a sede da maioria dessas empresas fica no exterior, o dinheiro também sai do país, o que retira recursos, inclusive, das políticas de atenção a pessoas que desenvolvem compulsão por jogos. A relatora lembrou que recentemente o país aumentou a taxação das bets, que era de 12% e vai chegar a 18%. Mas para ela, ainda é pouco. Segundo afirma, há países que cobram até 40% de imposto dessas empresas. Da Rádio Câmara de Brasília, Maria Neves.
2: O projeto que institui uma estratégia nacional para cuidar de pessoas afetadas pelo vício em jogos e apostas também já foi aprovado pelas Comissões de Finanças e Tributação e de Constituição e Justiça. O texto segue para análise no plenário da Câmara.
1: Saúde.
7: Comissão aprova projeto que prevê expansão da telemedicina nos municípios. A repórter Júlia Lopes nos conta os passos para a adoção da medida.
8: As teleconsultas têm se tornado uma alternativa para ampliar o acesso ao serviço do Sistema Único de Saúde, o SUS. Elas permitem atender um maior número de pessoas e chegar a regiões mais distantes no país. Nesse cenário, a Comissão de Saúde da Câmara dos Deputados aprovou um projeto de lei que cria a política de expansão da telesaúde no SUS. Atualmente, cerca de 10% dos municípios brasileiros oferecem serviços de medicina online à população, segundo o levantamento da Frente Nacional dos Prefeitos. Com a nova política, o governo federal deverá apoiar estados e municípios na ampliação desse atendimento, com prioridade para regiões mais vulneráveis e de difícil acesso. O texto prevê a criação de programas federais com apoio técnico e financeiro. Entre as medidas estão investimentos em conectividade, aquisição de equipamentos para unidades do SUS, capacitação de equipes e desenvolvimento de novos modelos de atendimento digital. A proposta também cria a Base Nacional de Telemedicina e Telesaúde, que deve integrar os dados de atendimento virtuais em todo o país, facilitando o acesso às informações de saúde. Para a relatora do projeto, a deputada Adriana Ventura, do Novo, de São Paulo, a iniciativa ajuda a enfrentar desigualdades regionais, amplia o acesso à saúde e permite a unificação de dados da população como prontuário eletrônico em um único sistema.
9: O objetivo, basicamente, é que a gente amplie isso com uma base única. Então, a gente precisa trabalhar interoperabilidade, precisa dar mais acesso para as pessoas, principalmente as pessoas que hoje não têm acesso. Então, o objetivo desse é fazer uma integração e fazer com que haja um compromisso dessa integração de estados, municípios e também planos de saúde que também atendem o SUS.
8: Os estados e municípios deverão incorporar a telesaúde em seus planos permanentes de cuidado, definindo metas e indicadores compatíveis com a realidade local. De acordo com o Ministério da Saúde, em 2025, 76% da população brasileira depende diretamente do SUS. O sistema realiza por ano 2,8 bilhões de atendimentos e conta com cerca de 3,5 milhões de profissionais em atuação. O projeto, que busca aumentar a participação da telesaúde no SUS, segue agora para análise na Comissão de Finanças e Tributação. Da Rádio Câmara de Brasília, Júlia Lopes.
1: Agricultura.
2: Comissão de Agricultura aprova a erradicação da leucena, planta invasora no Cerrado. O repórter José Carlos Oliveira explica os problemas causados pela praga.
10: A Comissão de Agricultura da Câmara dos Deputados aprovou a proposta de controle, manejo e erradicação progressiva da leucena, uma leguminosa originária da América Central. A planta exótica invasora se disseminou descontroladamente em vários biomas brasileiros, sobretudo em áreas do Cerrado, no Centro-Oeste. O autor do projeto de lei, deputado Otto Alencar Filho, do PSD da Bahia, lembrou que a leucena foi introduzida no Brasil como forrageira, ou seja, com foco na alimentação de animais de produção, como bois, porcos e cabras. Também foi usada na recuperação de solo. No entanto, a planta se desenvolveu rapidamente e passou a competir com a vegetação nativa, alterando os ecossistemas. O relator, deputado José Medeiros, do PL do Mato Grosso, concordou com a necessidade de controle da leucena.
11: É uma leguminosa muito aceita pelos produtores, porque tem alto índice de proteína para o gado, mas ela também se espalha de forma assim muito avassaladora, e ele pede justamente a substituição gradativa dessa leguminosa para que não vire uma praga por todo o país. Porque ela produz bastante semente, é levada pelo vento, por passarinhos também. De um bem que se esperava, acaba causando um problema para toda a atividade silvopastoril.
10: Para o controle gradual da planta, o projeto de lei prevê campanhas educativas, linhas de financiamento, assistência técnica e extensão rural voltadas à substituição da leucena por espécies alternativas. Áreas rurais que cultivam a planta terão até 10 anos para erradicá-la. O texto ainda proíbe o plantio de leucena em áreas de preservação permanente, unidades de conservação de proteção integral, florestas públicas, terras indígenas e territórios quilombolas. A proposta de erradicação da leucena ainda vai passar pela análise das comissões de meio ambiente, de finanças e tributação e de Constituição e Justiça. Da Rádio Câmara de Brasília, José Carlos Oliveira.
1: Justiça.
7: Comissão aprova projeto que aumenta a proteção para vítimas de violência, exigindo que juiz escute a mulher antes de decidir pela revogação de medidas protetivas do agressor.
2: O projeto está pronto para entrar na pauta do plenário da Câmara, como informa o repórter Silvia Munhato.
12: A Comissão de Constituição e Justiça da Câmara aprovou o projeto que determina que, antes de decidir sobre a revogação de medidas protetivas de urgência do agressor, o juiz escute a mulher vítima de violência doméstica e familiar e verifique se ela não está em risco. Além disso, a proposta determina a realização da chamada audiência de admoestação para soltura de agressor em caso de revogação de prisão preventiva. É o que explica a relatora, a deputada Laura Carneiro, do PSD do Rio de Janeiro.
13: E o juiz vai dizer para ele: olha só, o senhor, se descumprir, vai acontecer isso. Se o senhor deixar de cumprir as medidas protetivas, vai acontecer isso. Ou seja, ele de alguma maneira vai fazer com que o agressor repense qualquer possibilidade de reincidência naquela conduta.
12: A audiência deverá se realizar em até 48 horas da decisão de soltar o réu. As medidas serão inseridas na Lei Maria da Penha. Laura Carneiro defendeu que o contato com a vítima deve ser realizado pela equipe técnica da vara especializada, por equipamento da rede de enfrentamento à violência da região, de seu domicílio, ou ainda pelo próprio juízo da vara de violência doméstica e familiar. Entre as medidas protetivas previstas na Lei Maria da Penha estão a suspensão do porte de arma, o afastamento do lar ou a proibição de aproximação da vítima. A proposta que aumenta a proteção para a mulher vítima de violência deverá ser analisada agora pelo plenário da Câmara. Da Rádio Câmara de Brasília, Silvia Munhato.
1: Segurança Pública.
7: Pessoas que estiverem cumprindo medidas protetivas com base na Lei Maria da Penha podem ter suspenso o direito a ter armas de fogo. Proposta nesse sentido está sendo examinada pela Câmara. A reportagem é de Luiz Cláudio Canuto.
14: A Comissão de Segurança Pública da Câmara aprovou projeto que impede que pessoas que estejam em cumprimento de medidas protetivas com base na Lei Maria da Penha tenham ou comprem armas de fogo e munições. O texto aprovado é uma nova versão da proposta feita pelo relator, deputado Aloysio Mendes, do Republicanos do Maranhão. De acordo com a nova redação, a suspensão do direito a armas vira uma medida obrigatória até a revogação da medida protetiva ou o arquivamento do caso. Para garantir o cumprimento da lei, o relator incluiu a exigência de uma certidão negativa de medidas protetivas para quem queira comprar ou portar armas de fogo no Brasil. É uma mudança no Estatuto do Desarmamento. Ao juiz, caberia comunicar a decisão a diversos órgãos, como o Exército, no caso de atiradores esportivos, a Polícia Federal, para quem é caçador, e também às empresas de segurança, caso seja um emprego do acusado de agressão. Entre as mudanças feitas, o relator tirou do texto original a previsão de novas penas para tentativas de compra de armas, porque a legislação penal já prevê punições para uso e porte ilegais. Também ficou de fora a criação de novos canais de atendimento específicos, porque já existe o número 180 para denúncias de violência contra a mulher. O texto original tratava apenas do registro de agressão em inquéritos, mas o relator vinculou a proibição à concessão da medida protetiva. Aloysio Mendes acha que a vinculação dá maior eficácia jurídica e rapidez à segurança da vítima.
15: Nós temos estatísticas recentes que dizem que quase 58% dos crimes cometidos contra as mulheres são praticados com armas de fogo. Aprovamos na Comissão de Segurança Pública e Combate ao Crime Organizado por unanimidade. E esse projeto vai coibir ainda mais a prática desse tipo de crime.
14: O texto já foi aprovado pela Comissão de Defesa dos Direitos da Mulher e agora está na Comissão de Constituição e Justiça, mas pode ser votado pelo plenário porque está em regime de urgência. Da Rádio Câmara de Brasília, Luiz Cláudio Canuto.
1: Votação.
2: Oficiais de justiça e fiscais agropecuários podem ser incluídos entre as categorias autorizadas a portar armas. O repórter Antônio Vital tem as informações.
16: ganhou o regime de urgência e pode ser votado a qualquer momento no plenário da Câmara, projeto que autoriza o porte de armas de fogo por oficiais de justiça e auditores fiscais federais agropecuários. O projeto altera o Estatuto do Desarmamento para incluir essas duas categorias entre aquelas que têm direito ao porte de arma. Hoje, essa autorização já vale para policiais, militares e outras carreiras ligadas à segurança pública, desde que cumpram os requisitos legais, como comprovação de capacidade técnica e aptidão psicológica. De acordo com a proposta, esses profissionais poderão portar arma de fogo de propriedade própria ou fornecida pela instituição, inclusive fora do horário de serviço, com validade em todo o território nacional, conforme as regras previstas em lei. Relator da proposta, o deputado Jonas Donizete, do PSB de São Paulo, argumentou que a medida reconhece o risco enfrentado por esses profissionais no exercício das funções. Segundo ele, oficiais de justiça e auditores fiscais atuam diretamente na execução de decisões judiciais e em atividades de fiscalização, muitas vezes sob tensão e ameaças. O porte de armas para oficiais de justiça foi defendido pelo deputado Coronel Meira, do PL de Pernambuco.
17: Porte de arma para oficial e oficiala de justiça, para poder se defender verdadeiramente de tudo que acontece na rua. Ele é o elo, exatamente, da justiça, dos tribunais de justiça com o povo brasileiro. E ele precisa ter um mínimo de conforto, que é poder, se quiser, estar armado para defender a sua vida e muitas vezes a vida de quem o acompanha no seu momento do trabalho em todos os locais, em todos os rincões do nosso Brasil.
16: Com regime de urgência, o projeto que autoriza o porte de arma por oficiais de justiça pode ser votado diretamente no plenário da Câmara, sem passar pela análise das comissões permanentes da Casa. Da Rádio Câmara de Brasília, com informações de Daniele Lessa, Antônio Vital.
7: Termina agora o Jornal Câmara dos Deputados, produzido pela Rádio Câmara. O programa teve trabalhos técnicos de Wellington Teles e a apresentação de Tessia Guimarães e Luciana Vieira. Uma boa noite para você.
2: A Voz do Brasil está de volta na segunda-feira. Boa noite e bom fim de semana.
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1: O Espírito do Senhor Deus está sobre mim, porque o Senhor me ungiu para pregar boas novas aos mansos, enviou-me restaurar os contritos de coração, a proclamar liberdade aos cativos e a abertura de prisão aos presos, a pregoar o ano aceitável do Senhor e o dia da vingança do nosso Deus, a consolar todos os tristes, a ordenar cerca dos tristes de Sião, que lhe dão glória em vez de cinza, óleo de gozo em vez de tristeza, vestes de louvor em vez de espírito angustiado, a fim de que se chamem árvores de justiça, plantações do Senhor, para que lhe seja glorificado.
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Graça e paz, queridos irmãos, pastor Carlos Cabral falando, graça e paz da parte daquilo que é, que era e que há de vir, o Senhor Jesus Cristo. A Ele, ao Senhor Jesus, toda honra, toda glória e todo louvor, hoje e para sempre. E que a glória dele seja na tua vida, na minha vida e na vida da nossa família, seja

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10 de junho, esta Igreja Apostólica completará mais um ano de sua existência, ó ouvintes. A partir do momento em que, por vontade de Deus Pai, Nosso Senhor Jesus se revelou à irmã Rosa, Ele passou a zelar do espírito dela à semelhança de bom e celeste jardineiro, acompanhando a beleza e o esplendor do desabrochar daquela preciosa rosa que havia nascido predestinada a cumprir nobre missão para o reino dos céus. É por esse motivo que anunciamos que esta igreja nasceu com a Avó Rosa, santa de beleza e de pureza celestiais, que na terra cumpriu um ministério de glória. Durante as celebrações de 10 de junho, o santo irmão Aldo costumava relembrar aos apostólicos que a Igreja Apostólica surgiu como uma pequena luz que foi aumentando de intensidade à semelhança do sol que surge no horizonte e que, aos poucos, vai revestindo a terra com a sua luz e com o seu calor. De fato, a Igreja Apostólica surgiu pequenina, foi crescendo, vencendo as dificuldades e se firmando como organização religiosa. Desde o seu início, a irmã Rosa esteve à frente daquele pequeno grupo de pessoas, as quais, com o poder de Nosso Senhor Jesus, ela passou a orientar. Os anos se passaram e após a sua vitória como Espírito Consolador em 1970, a Santa Avó Rosa passou a dirigir esta igreja através do seu sucessor, o irmão Aldo, escolhido e preparado por ela para essa missão. A partir de então, ela aperfeiçoou ainda mais a igreja, tanto administrativamente como em relação aos ensinos doutrinários, a maneira de crer e de viver dos seus agregados. Aqueles que assim puderam crer foram sendo libertados do domínio do engano e do mal. Se antes viviam inseguros e temerosos, passaram a fazer parte de famílias abençoadas e prósperas no trabalho e no lar. Estimados ouvintes, sejamos gratos e reconhecidos aos céus pela existência desta igreja e pelo legado da Santa Avó Rosa e do Santo Irmão Aldo, vindos do trono de Deus para formar filhos e filhas para o Pai Celestial. Dádiva celeste, de valor incalculável que, quando aceito com fé, transforma vidas e conduz almas para Deus Pai e Senhor.

Comunicamos nossos ouvintes que teremos reunião em Tarauacá na próxima terça-feira, às 19h30, rodovia BR-364, número 1312, bairro Corcovado. Nosso endereço para cartas: Igreja Apostólica, Caixa Postal 10.064, CEP 03014-970, São Paulo.

0: Divulgamos a seguir um depoimento de fé enviado para a sede desta Igreja Apostólica.
1: A senhora Dilma Donizete da Silva Costa é do município de Bálsamo, estado de São Paulo, de onde enviou o relato da bênção que alcançou para a saúde e bem-estar do marido, senhor Antônio Moacir Costa. Durante as atividades de trabalho, esse senhor foi acometido por súbita dor no abdômen, que expandiu pelas costas. Ao passar por consulta, foi hospitalizado para tratamento, após o qual ele obteve relativa melhora e recebeu alta. Decorrido algum tempo, numa noite, a senhora Dilma constatou que o marido suava frio e que não atendia ao chamado dela. Aflita, ela clamou pelos poderosos nomes da Santa Vó Rosa e do Santo Irmão Aldo em favor dele e foi atendida. Seguidamente, o senhor Antônio reagiu ao chamado dela e ficou surpreso ao constatar que acordara muito suado, sem dores nem outros sintomas. A partir de então, ele recuperou a boa disposição, bênção pela qual a senhora Dilma e um filho são gratos e reconhecidos a esses benditos santos, a Maria Santíssima, ao nosso Senhor Jesus e ao Pai Celestial, eterno Deus, como informou ela em seu relato remetido em agosto de 2025.
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0: Estamos apresentando a Hora Milagrosa e na sequência vai falar-lhes o pastor João Stansey.
1: Estimados ouvintes do programa Hora Milagrosa, que a paz de nosso Senhor Jesus esteja em seus corações e a bênção preciosa de Deus nosso Pai, de Maria Santíssima, da Santa Rosa e do Santo Profeta Emaualdo lhes concedam muita paz, saúde e felicidade para poderem vencer as lutas de cada dia e viverem em comunhão com esses santos de Deus para serem felizes e abençoados. A Igreja Apostólica, mantenedora deste programa Hora Milagrosa, nasceu dos céus. Nasceu dos céus pela graça e virtude de nosso Senhor Jesus e da Santa Vó Rosa, com a missão de ensinar a todas as pessoas de boa vontade o verdadeiro caminho que conduz aos céus, para que tenham em sua alma todas as virtudes de Deus o Pai e do seu Espírito, e a graça preciosa de Jesus, de Nossa Mãe Maria Santíssima, da Santa Rosa e do Santo Emaualdo, enquanto viverem aqui na Terra, e tenham toda a proteção e amparo celestial dos santos e anjos que são enviados por esses santos poderosos, Santa Rosa, Santo Emaualdo, em nome de Jesus, para guardá-los e ampará-los. Entretanto, estimados ouvintes, a Santa Rosa e a Igreja Apostólica é um presente dos céus. Teve início nesta terra a missão da Igreja Apostólica, que, pela vontade de Deus, nosso Pai, e de seu amado Filho Jesus, nasceu da Santa Rosa, para revelar ao mundo a obra salvadora do Senhor Jesus e de sua poderosa doutrina, que é o Evangelho do Reino dos Céus, que santifica e redime nossa alma para um dia darmos a glória celestial. No dia 10 de junho, estaremos comemorando mais um aniversário do nascimento da Santa Vó Rosa e da existência de sua igreja, pois a nossa igreja nasceu da Santa Vó Rosa e existe nesta terra pela sua graça, virtude e poder. A Santa Vó Rosa, estimados ouvintes, veio a este mundo dotada de dons preciosos, virtudes e qualidades especiais, com a missão de revelar ao mundo a vontade e os planos de Deus para o tempo da regeneração, também com a missão de revelar Jesus, formar a sua igreja, organizar o seu povo, preparar o pastor que tomaria conta desse rebanho, que é o nosso Santo Emaualdo, que durante 44 anos nos dirigiu com mão forte, sendo dirigido pela Santa Rosa. Ele tomou conta do seu rebanho, do rebanho de Jesus, e ela, Santa Rosa, seria a grande vencedora, ou seja, o Espírito Consolador da preciosa promessa de Jesus, o nosso Salvador, conforme está registrado no Evangelho de São João, no capítulo 14, 15 e 16. Nosso Senhor, o Divino Mestre, antes de subir aos céus glorioso, prometeu aos santos apóstolos que enviaria um santo poderoso com a missão de ser o Espírito Consolador. E este santo convenceria o mundo do pecado, da justiça e do juízo. Pois Jesus sabia que chegaria um tempo que o pecado iria se multiplicar e com isso o amor a Deus se esfriaria em muitos corações. Porém, Jesus prometeu que através desse santo, que ele chamou de Consolador, manifestaria na terra todo o poder salvador de Jesus, nosso Senhor, e ensinaria o caminho do bem e da verdade, e os que fossem fiéis a esta fé seriam salvos do domínio do pecado e da maldade. O Consolador, portanto, é um santo formado por Jesus na terra. Santo esse queria consolar, confortar, e que daria alívio e o lenitivo para um coração sedento de paz e de consolação. Jesus nosso Senhor é um consolador. Ele é um consolador, representante do Espírito do Pai. Ele é enviado pelo Pai e pelo Espírito Santo. E ele veio com toda a plenitude, com todo o poder, para realizar esta obra de consolo e paz aos corações aflitos. O outro Consolador que ele prometeu seria o segundo santo com toda a virtude e poder de Jesus, do Pai, nosso Deus, e do seu Divino Espírito Santo, preparado por eles e por Maria Santíssima, porque ela também muito ajudou a Santa Vó Rosa quando ela viveu nesta terra. A Santa Vó Rosa sempre confiou em Maria Santíssima, sempre adorou e seguiu o seu exemplo. E, portanto, essa santa veio para manifestar nos tempos da regeneração toda a obra gloriosa de Jesus. Também para ajudar homens e mulheres, crianças, jovens, a entenderem a pessoa do Divino Mestre, entenderem sua doutrina, a sua personalidade e realçar todas as virtudes do Senhor Jesus e fazer valer sobre o convertido, aquele que aceitar Jesus de coração, toda a sua graça salvadora. Da mesma forma, o outro Consolador, que é a Santa Vó Rosa, viria para santificar e ensinar o povo do Senhor e guiá-lo no caminho do bem e da verdade. Portanto, a Santa Vó Rosa, como outro Consolador, e com Jesus, são as duas testemunhas poderosas, conforme está registrado no Apocalipse, que estão executando nesses tempos atuais, tempos da regeneração, junto com o nosso Santo Ivaldo, toda a obra de Deus e manifestando da terra o poder glorioso do nosso Pai Celestial, o nosso soberano Deus. Entendam, prezados ouvintes e irmãos apostólicos, o ministério que a Santa Vó Rosa vem exercendo nesta Igreja Apostólica. E principalmente como ela usou o nosso Santo Irmão Aldo, quando ele esteve aqui presente, para revelar à Igreja Apostólica e ao mundo toda a sua vontade e a sua lei. É a lei do amor, é a lei da justiça e da bondade. Porém, muitos ainda que estão nos ouvindo, muitos que pertencem, seguem a nossa Igreja, muitos ainda não abriram seus olhos espirituais para compreender esta lei do amor, a lei da misericórdia e da bondade. Muitos ainda não abriram a porta do seu coração para deixar que a Santa Vó Rosa e o Santo Irmão Aldo entrem no seu coração, no seu lar e na sua vida. Mas o dia que resolverem abrir seu entendimento para a doutrina de amor do Consolador, muitas vidas, muitos lares serão mais abençoados, mais felizes e mais sábios para vencerem e serem realmente legítimos filhos de Deus. A Santa Vó Rosa espera que nesta data de 10 de junho, da comemoração do seu aniversário de sua Santa Igreja, haja um grande avivamento espiritual em muitos corações, muitos lares, para que ela, junto com Jesus, com Maria Santíssima, e através do ministério precioso do Santo Irmão Aldo, possam derramar chuvas de bênçãos sobre sua vida e seu lar, que venha trazer mais fé, mais confiança, mais coragem para servir esta Igreja e mais temor a Deus. Não é medo, é temor a Deus. É respeito à sua palavra, à palavra do Consolador, aos ensinos do Santo Irmão Aldo, para evitarem todos os maus sentimentos e maus costumes que impedem a muitos de serem vencedores e mais felizes nesta terra. A missão da Santa Vó Rosa é de esplendor e glória. É o sol da esperança e da felicidade para este mundo tão carente da graça e da misericórdia de Deus e de Jesus. Ela, junto com o nosso Santo Irmão Aldo, depende de todos os que puserem a nossa doutrina e disciplina em seu viver, no seu coração, para fazermos brilhar esta luz de amor em muitos corações. Crer e amar a Santa Vó Rosa, a Igreja Apostólica, é aceitar a sua mensagem de paz e perdão. É aceitar os ensinos, os conselhos, as orientações e as ordens do nosso Santo Irmão Aldo. É ter paz, felicidade, para serem muito felizes e abençoados. E que no dia 10 de junho, os nossos ouvintes e os irmãos e irmãs apostólicos adorem a Jesus, nosso Senhor, pela vida da Santa Vó Rosa e pela sua preciosa missão nesta terra de Espírito Consolador e pela existência da Igreja Apostólica. E também pelo ministério glorioso, nosso Santo Irmão Aldo. Eu vou orar por todos. Ó bendito Deus e Pai Celestial, nós prestamos a nossa adoração ao Senhor. porque o Senhor sempre amou esta raça, a humanidade que o Senhor criou, sempre amou. Por isso o Senhor não mediu sacrifícios. Durante séculos, enviando profetas poderosos, enviou teu filho amado, Jesus, para que ele viesse a este mundo, com toda humildade, com todo poder, para ensinar o amor, para nos ensinar a compreender o Senhor, Pai, e podermos sermos felizes e abençoados. Te agradecemos pelos planos de salvação. E agradecemos a Jesus pela existência desses dias da Santa Mãe Rosa e do Santo Irmão Aldo e desta Igreja Apostólica. Jesus bendito, derrama tuas poderosas bênçãos sobre todos os nossos ouvintes. Manifesta o seu poder salvador e, através da sua doutrina que o Senhor deu à Santa Mãe Rosa e a esta Igreja, possa abrir corações, santificar almas e levar este povo diante do altar de Deus, do teu altar, diante do altar de Jesus, de Maria Santíssima, do nosso Santo Irmão Aldo, convertidos, arrependidos, obedientes e prontos para servir o Reino dos Céus e a sua Santa Igreja. Santa Mãe Rosa, a Senhora é o Consolador, recebeu de Jesus todo o poder, junto com o nosso Santo Irmão Aldo, e com a graça e a bênção de Maria Santíssima, abençoe os nossos ouvintes, dando-lhes paz e saúde aos enfermos, aos doentes, para que eles possam alcançar esta graça preciosa de poder ter saúde, para poderem ainda viver mais, poder viver nesta terra, felizes e abençoados, fazendo a vontade de Deus e a vontade do Senhor Jesus, da Senhora, e também do Santo Irmão Aldo e de Maria Santíssima. Abençoa, portanto, este lar, esta família, este moço, esta senhora, este casal. Abençoa todos eles. Derrama sobre os seus corações a paz e a fé para que eles possam vencer as lutas de cada dia. E agora eu peço, Santa Mãe Rosa, porque a senhora recebeu este poder de ungir a água e o óleo que eles puseram ao lado desse receptor para lhes transmitir as virtudes dos céus, dar saúde nos momentos que precisarem. Abençoa, portanto, a todos eles, em nome do Pai, do Filho e do Espírito Santo, e também de Maria Santíssima e do Santo Irmão Aldo. Ouvintes, amigos, tenha paz nos seus corações e creiam nesta Igreja Apostólica, creiam na Santa Mãe Rosa, creiam no Santo Irmão Aldo, porque eles foram enviados para te ajudar. Amém.
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0: 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As notícias do governo federal que movimentaram o país no dia de hoje.
1: Olá, boa noite.
2: Boa noite para você que nos acompanha em todo o país.
1: Sexta-feira, 5 de junho de 2026.
2: Vamos ao destaque do dia. Bom condutor ganha incentivo na hora de renovar a carteira.
1: Agora é lei. Motoristas que não cometeram infrações terão a CNH renovada de forma automática. Gabriela Noronha.
3: Cerca de 2 milhões de motoristas já foram beneficiados desde a publicação das novas regras em dezembro do ano passado.
2: Você vai ouvir também MEC Idiomas.
1: Já está no ar plataforma digital para ajudar o cidadão a aprender inglês e espanhol de graça.
2: Presidente Lula destaca que saber outro idioma amplia oportunidades e abre novas portas na vida das pessoas.
4: O governo está sabendo, está utilizando a tecnologia para criar oportunidade de vocês poderem aprender coisa que a gente não conseguia há muito tempo atrás.
1: E ainda, bloqueio voluntário e simultâneo de todas as casas de apostas autorizadas do Brasil.
2: Mais de 574 mil pessoas já usaram a plataforma que permite a autoexclusão de bets. Márcia Fernandes.
5: Cerca de 40% apontaram a perda de controle sobre jogos e afirmaram que os impactos na saúde mental foram o principal motivo para a autoexclusão.
1: Hoje, na apresentação da Voz do Brasil, eu, Luciana Vasconcelos e Luciano Seixas.
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1: Bons condutores vão ter renovação automática da Carteira Nacional de Habilitação.
2: É o que prevê lei sancionada hoje pelo presidente Lula.
1: A medida integra o programa CNH do Brasil, que facilita e deixa mais em conta o acesso à primeira carteira de motorista.
3: A lei sancionada nesta sexta-feira institui o programa CNH do Brasil e permite a renovação automática da Carteira Nacional de Habilitação para os motoristas que estejam cadastrados no Registro Nacional Positivo de Condutores e que não tenham infrações de trânsito nos últimos 12 meses. A nova legislação é resultado de uma medida provisória encaminhada pelo governo do Brasil ao Congresso Nacional em dezembro do ano passado. Segundo o Ministério dos Transportes, cerca de 2 milhões de motoristas já foram beneficiados desde a publicação das novas regras. Entre os beneficiados está Andrei Abreu, morador de Santa Catarina, que conta que em 20 minutos teve o documento renovado.
6: Então, eu só precisei fazer a consulta e lá só testar mesmo a efetivação. E foi tranquilo, foi bem rápido, questão de 20 minutos mesmo. Que se a gente anda corretamente, não tem multa e o sistema, ele busca uma forma de desburocratizar, viabilizar a rapidez na renovação, fica bem mais tranquilo e mais pessoas podem, de fato, se animar para poder tirar uma CNH.
3: Além da renovação, o programa CNH do Brasil também facilita o acesso à primeira habilitação nas categorias A, destinada a motocicletas, e B, voltada a veículos de passeio. Com a nova lei, os candidatos podem

0: no orçamento das famílias brasileiras.
1: Uma carta custava R$3.000, R$3.500, tem gente que pagava até R$4.000. Agora não, agora o cara gasta R$670, R$500, já está com a sua carta pronta. Uma coisa importante, nós temos 60 milhões de pessoas usando o aplicativo. 60 milhões de pessoas. É uma população, sabe, o dobro da população argentina utilizando o aplicativo. Bom, isso tudo, para mim dizer ao pessoal que está tirando carta, tire sua carta, porque tirar carta é ter um instrumento de trabalho na mão para que você seja seguro. Portanto, utilize o novo modelo, um novo sistema de tirar carta e seja um motorista legalizado, tanto de moto quanto de carro, se tiver.
0: Os números mostram ainda um crescimento expressivo na procura pelo documento. O total de requerimentos para a emissão da CNH ultrapassou 7 milhões, volume 7 vezes maior que o observado antes da edição da medida provisória. Desse total, mais de 6 milhões de solicitações foram realizadas por meio da plataforma CNH do Brasil. Reportagem Gabriela Noronha.
2: A situação que começa como uma simples diversão na internet e o sonho do dinheiro fácil.
3: E aos poucos se torna um ciclo vicioso de endividamento e problemas de saúde mental.
2: Esta é a realidade de quem sofre com os perigos dos jogos da aposta online.
3: De acordo com o Ministério da Fazenda, mais de 25 milhões de brasileiros entraram nas chamadas bets no ano passado.
2: Mas uma nova ferramenta pode ajudar quem precisa enfrentar o vício.
4: Uma busca por dinheiro que resultou em mais dívidas. Essa é a realidade de muitas famílias brasileiras. Nossa equipe conversou com uma mulher que prefere não se identificar. Ela conta que durante uma depressão e precisando de mais recursos, começou a jogar em cassinos online. O hábito virou vício e ela passou a gastar todo o salário e o dinheiro de outras pessoas nas apostas.
5: O jogo meio que foi assim, uma válvula de escape. Aí foi evoluindo até chegar num ponto de eu gastar dinheiro que não era meu. Meu salário entrava, eu gastava tudo. E aqui em casa começou a ficar muito complicado. E foi assim, até ter que tomar medidas drásticas.
4: Para evitar que mais pessoas se viciem e se endividem por causa dos jogos de apostas online, o governo federal lançou uma plataforma de auto-exclusão das bets. Com a ferramenta, o usuário indica seu CPF e, com isso, bloqueia de forma voluntária e simultânea o acesso a todas as casas de apostas autorizadas no Brasil, com uma única solicitação. É o que explica Daniele Cardoso, secretária de Prêmios e Apostas do Ministério da Fazenda.
6: Quando esse cidadão procurar uma determinada casa de aposta, ele vai estar bloqueado. Essa casa de aposta busca aqui para saber se esse CPF pode ou não apostar, e aí a gente dá informação dizendo não, porque ele se auto-excluiu. Quando a gente pensou nessa plataforma, a gente pensou não só nesse mecanismo de auto-exclusão centralizada, mas também ali ser um concentrador de informações em relação ao jogo responsável.
4: Dados do Ministério da Fazenda apontam que só no ano passado, mais de 25 milhões de brasileiros fizeram apostas em jogos online. Diante desse cenário, a plataforma de autoexclusão é uma das estratégias do governo para evitar o vício e o endividamento das famílias. Além do bloqueio, a autoexclusão impede novos cadastros e suspende o envio de publicidade sobre o assunto. Desde que a plataforma foi lançada, no final do ano passado, mais de 574 mil pessoas já solicitaram a exclusão dos CPFs para o uso de bets. Do total de cadastrados, cerca de 40% apontaram a perda de controle sobre jogos e afirmaram que os impactos na saúde mental foram o principal motivo para a autoexclusão. Para a mulher que conversamos no início dessa reportagem, é importante existir uma plataforma que possibilite a exclusão do CPF nas casas de aposta.
5: A gente já viu várias coisas, né, muito graves acontecendo com essas pessoas, então eu acho que é importante sim para ajudar muita gente para não entrar nisso, porque é difícil.
4: Além de bloquear o CPF da pessoa para o uso de bets, a plataforma de autoexclusão também reúne orientações e links com informações de onde encontrar atendimento especializado no Sistema Único de Saúde. Pessoas que identificarem prejuízos relacionados às apostas podem buscar apoio nas unidades básicas de saúde e no Centro de Atenção Psicossocial, presentes em todas as regiões do país. Para quem sofreu com as apostas, a ajuda psicológica é fundamental.
5: É um vício muito perigoso. Então, quando eu decidi, eu vou parar, eu começava a pensar em tudo que eu passei. Aí eu fui atrás para procurar

0: abre um assunto e a partir desse momento a perspectiva foi voltando.
1: Para acessar a plataforma e fazer a autoexclusão, basta procurar no seu buscador a frase autoexclusão Ministério da Fazenda e clicar no link. O endereço vai te direcionar para a plataforma dentro do site gov.br. Reportagem Márcia Fernandes.
2: Inglês e espanhol na palma da mão e sem custo.
3: Você já pode se inscrever no aplicativo Mac Idiomas, que oferece aulas dos dois idiomas, do nível básico ao avançado.
2: A ferramenta também conta com recursos de inteligência artificial para apoio aos estudos.
4: A plataforma Mac Idiomas, iniciativa gratuita do governo do Brasil para o ensino de inglês e espanhol, começou a funcionar no início deste mês de junho. O aplicativo oferece cursos do nível básico ao avançado, estruturados em 4 a 6 módulos, cada um com 10 a 15 aulas, permitindo que estudantes e demais interessados aprendam novos idiomas sem sair de casa. O presidente Luiz Inácio Lula da Silva destaca que aprender e falar outros idiomas amplia oportunidades e abre novas portas na vida das pessoas.
5: O governo está fazendo, utilizando a tecnologia para criar oportunidade de vocês poderem aprender coisas que a gente não conseguia há muito tempo atrás. Isso é muito importante. Você não vai pagar nada. É o governo que vai arcar com os custos desse programa. O que o Ministério da Educação está fazendo é abrir, não uma janela, escancarar uma porta muito grande para que você tenha acesso às coisas que você precisa ter.
4: Entre as funcionalidades disponíveis no aplicativo estão a integração com a conta gov.br, teste de proficiência, trilhas de aprendizagem com aulas e atividades de reforço, avaliações ao final de cada módulo, sistema de conquistas e ferramentas de prática oral. A plataforma também conta com agentes de inteligência artificial para apoio aos estudos, esclarecimento de dúvidas e conversação nos idiomas. O acesso pode ser feito pelo portal macidiomas.mec.gov.br ou pelo aplicativo Mac Idiomas. Reportagem Thaisa Vitória.
3: E a plataforma Mac Livros, uma biblioteca digital, já alcançou a marca de 862 mil usuários.
2: Desde abril, quando a ferramenta foi lançada, já foram acessadas 468 mil obras, uma média de 3.400 livros por dia.
3: Somado todo o tempo de leitura dos usuários na plataforma, chega-se a 269 mil horas, o equivalente a cerca de 30 anos de leitura sem parar.
2: O livro mais lido é A Cabeça do Santo, da jornalista e escritora brasileira Socorro Acioli, e conta a história de um jovem que descobre possuir o dom de ouvir as preces de mulheres para Santo Antônio.
3: Completam as 5 obras mais lidas, Crime e Castigo e Noites Brancas, de Dostoiévski, e também A Vegetariana e Sem Despedidas, de Han Kang.
2: Para ter acesso às obras, basta acessar o site do Mac Livros ou o aplicativo e fazer o login com a conta do gov.br.
3: É por meio da conta gov.br que o cidadão tem acesso a mais de 4.600 serviços públicos.
2: E quem perdia o acesso à conta precisava aguardar até 3 dias até ter o problema resolvido.
3: Para facilitar a vida do cidadão, o governo do Brasil lançou uma ferramenta que recupera o acesso ao gov.br de forma rápida e simples.
6: Meu INSS, meu SUS digital, Enem Fies, carteira de trabalho digital e carteira digital de trânsito são alguns dos serviços mais demandados na plataforma gov.br. Atualmente são mais de 176 milhões de usuários. Para facilitar a vida de quem precisa recuperar o acesso à conta, em caso de perda ou troca do celular, por exemplo, o governo do Brasil desenvolveu uma ferramenta que simplifica esse processo. É o que explica o diretor do Departamento de Identidade Digital, Hudson Vinícius Mesquita.
7: Então isso traz autonomia para o cidadão, muito mais rápido de fazer, não precisa envolver a central de atendimento. A expectativa é que mais pessoas, né, possam habilitar, se sentir confortáveis a utilizar essa camada de segurança.
6: O primeiro passo é atualizar o aplicativo do GovBR para ter acesso à opção de recuperação com e-mail. Na verificação em 2 etapas, clicar na opção Estou com dificuldade para gerar código e seguir os passos. Será preciso fazer um reconhecimento facial para concluir o processo. Para o secretário de Governo Digital, Rogério Mascarenhas, além de facilitar a vida do cidadão, a ferramenta traz mais segurança.
8: Então a gente sempre está buscando que a segurança esteja em primeiro lugar, a gente está colocando a possibilidade de utilizar um e-mail que a pessoa cadastre para que ela possa fazer essa recuperação da conta sem qualquer procedimento administrativo, ou seja, ela mesma consegue fazer isso. A partir de um reconhecimento facial, ela já consegue fazer recuperação da sua conta.
6: O passo a passo da ferramenta está disponível na internet em acesso.gov.br. Depois, é só clicar na aba Ajuda. Reportagem Nazi Brum.
2: Você já ouviu falar em phishing, uma palavra em inglês que se refere à pescaria?
3: O termo é usado para sites, e-mails ou mensagens falsos usados para recolher dados de quem usa a internet.
2: Esse e outros temas, termos ligados ao mundo digital podem ser compreendidos por qualquer pessoa por meio de vídeos ou até mesmo histórias em quadrinhos.
3: Conhecer cada vez mais sobre o ambiente digital pode evitar golpes. Saiba mais na reportagem de Cleide Lopes.
9: Há 2 anos, a gaúcha Gisele Heligda recebeu uma ligação de um suposto atendente do Banco Digital, onde ela tinha conta. Do outro lado da linha, a informação era de que o cartão dela havia sido clonado. Assustada, ela seguiu as orientações do falso funcionário, forneceu dados pessoais e fez até reconhecimento facial. Ela não sabia, mas estava caindo em um golpe digital.
10: Fiz o reconhecimento facial e quando eu terminei o reconhecimento facial, a minha conta foi liberada. Era o valor que eu tinha para pagar o meu aluguel, a minha água, a minha luz.
9: Mensagens falsas, links suspeitos, roubo de senhas e tentativas de fraude estão entre os principais riscos para quem usa a internet. Por isso, o governo do Brasil aposta em mais uma estratégia: conscientizar a população por meio de vídeos, cartilhas e materiais educativos sobre os perigos e as armadilhas usadas por criminosos virtuais. Entre os lançamentos está a revista em quadrinhos Phish e Golpes Cibernéticos. Com linguagem simples e acessível, a publicação mostra como os golpistas agem e orienta sobre formas de proteção. Também foram lançados vídeos voltados especialmente para idosos e conteúdos com dicas de acesso seguro aos serviços do gov.br. Como explica o secretário do Governo Digital do Ministério de Gestão e Inovação em Serviços Públicos, Rogério Mascarenhas.
11: Levar a população de uma forma simples, através de vídeos, né, que estão disponíveis lá na nossa página do gov.br/PPSI, né, que é o Programa de Privacidade e Segurança da Informação, vídeos que auxiliem as pessoas com pequenos cuidados e também as preocupações que a gente tem que ter aí em relação a essa forma de ataque, né, ou de abordagem que esses criminosos acabam fazendo na população.
9: O jornalista Felipe Camelo também já caiu em golpes virtuais. Seduzido por promoções imperdíveis na internet, fez compras de produtos que nunca chegaram.
12: Hoje a gente tem que ficar muito atento por promoções muito atraentes. Então você pega aquele produto, pega aquela loja, põe na internet, aí você vai ver o tanto de reclamações, aí por ali você já pode tirar um parâmetro se é golpe ou se não é.
9: O especialista em tecnologia da informação, Marlo Prudente, explica que os principais cuidados: desconfiar de mensagens urgentes e procurar sempre os canais oficiais.
13: Se você recebe qualquer mensagem com esse senso de urgência, desconfie. Às vezes você recebe por WhatsApp ou qualquer outro meio não oficial, sai dali, vai no aplicativo do GovBR, vai no aplicativo do banco, porque tudo é digital, então se acontecer qualquer coisa desse tipo, você vai receber uma notificação do próprio aplicativo oficial, do governo, do banco, ou qualquer outro que seja.
9: Segundo o governo federal, o Brasil é hoje referência em serviços digitais. São mais de 4.600 oferecidos por cerca de 250 órgãos públicos na plataforma gov.br. Reportagem Cleide Lopes.
2: Só reforçando, o material está disponível no site gov.br/governodigital, na aba Privacidade e Segurança.
3: E atenção, pescadores! O Ministério da Pesca e Aquicultura alerta sobre tentativas de golpe relacionadas ao Registro Geral da Atividade Pesqueira.
2: Segundo relatos dos próprios usuários do sistema Pesque Brasil, alguns estão recebendo mensagens falsas via aplicativo WhatsApp.
3: Os golpistas fazem o print da tela da consulta pública da licença e adulteram o documento.
2: Assim, quem está com a licença ativa é levado a acreditar que o documento está suspenso ou cancelado. Aí os golpistas solicitam pagamento para que a situação seja normalizada.
3: O Ministério ressalta que não cobra nenhum tipo de taxa para regularização da profissão.
2: Em caso de dúvida, procure informações apenas pelos canais oficiais. Pelo WhatsApp, no número código 61, telefone 3276-5073.
3: Mais informações no Ministério da Pesca, no endereço gov.br/mpa.
2: Para muitas mulheres, a independência financeira é um dos fatores cruciais para romper com ciclos de violência doméstica.
3: Agora, mulheres empreendedoras do setor do turismo em situação de vulnerabilidade terão acesso a condições especiais de crédito pelo novo Fundo Geral de Turismo.
2: A portaria prevê que beneficiárias solicitem suspensão temporária dos pagamentos por até 6 meses e também estabelece ampliação dos prazos de carência.
3: Durante o Fórum Internacional de Mulheres no Turismo em João Pessoa, o ministro do Turismo, Gustavo Feliciano, ressaltou que a medida busca criar uma rede de segurança para que mulheres vítimas de violência mantenham seus negócios.
14: Alguma mulher que for vítima ou tiver alguma dificuldade no enfrentamento de violência, ela vai ter uma carência maior de 180 dias nos prazos do FUGETUR, podendo dar uma mobilidade e uma tranquilidade maior para passar por esse problema de enfrentamento que ela foi vítima de violência e depois voltar a arcar com as parcelas do financiamento.
2: A solidariedade que salva vidas levou o Brasil a um resultado histórico.
3: No ano passado, foram realizados 31 mil transplantes de órgãos, o maior número já registrado no país.
2: E por trás de cada cirurgia está uma complexa rede de equipes e logística com um único objetivo: salvar vidas.
15: A espera pode durar meses, às vezes anos. Para Elisângela Alves, de Brasília, a segunda chance chegou graças a um gesto de amor da própria família.
16: O Rio já estava bastante comprometido e o médico disse que o próximo passo seria começar a busca na família sobre quem poderia estar doando o órgão, né? E no futuro próximo eu entraria em uma hemodiálise.
15: Elisângela convivia com a insuficiência renal e dependia de tratamento constante, até que veio a compatibilidade e o transplante de um novo rim, doado pela irmã Márcia Alves.
17: Quando ela falou, preciso de um rim, eu falei, eu te dou um. E a gente brincando e tudo, e realmente deu tudo certo, graças a Deus, fizemos os exames, né, até a compatibilidade, então podemos fazer a cirurgia, estava super tranquila e segura em relação à minha decisão, correu tudo bem.
15: Hoje, recuperada, a Elisângela segue uma vida normal. Histórias como a dela ajudam a explicar um resultado histórico. O Brasil bateu recorde de transplantes em 2025. Foram 31 mil procedimentos realizados em todo o país, o maior número já registrado. Entre os procedimentos mais realizados estão os transplantes de córnea, rim, medula óssea, fígado e coração. A estrutura envolve hospitais, equipes médicas, centrais de transplante e logística aérea. No ano passado, foram realizados 4.808 voos para o transporte de órgãos e equipes, em parceria com companhias aéreas e a Força Aérea Brasileira. O governo do Brasil investiu R$1,5 bilhão de reais no Sistema Nacional de Transplantes, recursos que ajudam a ampliar equipes, acelerar diagnósticos e reduzir o tempo de espera de quem depende de uma nova chance. Uma estrutura complexa e que faz do Brasil um líder em transplantes na rede pública, destaca Patrícia dos Santos, coordenadora-geral do Sistema Nacional de Transplantes do Ministério da Saúde.
18: Demonstra o compromisso do Ministério da Saúde em fortalecer uma das maiores políticas públicas de transplantes do mundo. Esse financiamento é o que permite ampliar o acesso, reduzir as desigualdades regionais, qualificar os serviços e garantir que mais brasileiros tenham a chance de receber um transplante com segurança gratuitamente pelo SUS.
15: Mas apesar dos avanços, ainda existe um desafio importante. Hoje, cerca de 45% das famílias brasileiras ainda recusam a doação de órgãos, segundo dados do Ministério da Saúde. Pela legislação brasileira, a doação só ocorre com autorização dos parentes. Para quem aguarda na fila, a possibilidade de um transplante depende desse consentimento, explica o nefrologista Dr. Geraldo Freitas.
19: Falar da intenção de ser doador, caso isso aconteça, isso é importante, porque é imprevisível quando a situação de morte encefálica vai acontecer. Se estiver conversado com a família, a probabilidade de a gente efetivar um doador é muito maior do que se isso não tivesse sido comentado em nenhum momento.
15: O Sistema Único de Saúde responde por cerca de 86% dos transplantes realizados no país. O atendimento inclui exames, cirurgia, acompanhamento médico e medicamentos, tudo de forma gratuita. Reportagem Pablo Mudim.
3: E essas foram as notícias do Governo do Brasil.
2: Uma realização da Secretaria de Comunicação Social da Presidência da República.
3: Com produção da empresa Brasil de Comunicação.
2: Fique agora com as notícias do Poder Judiciário e do Congresso Nacional. Uma boa noite e um bom fim de semana.
3: A gente volta na segunda-feira. Boa noite para você.

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1: Você vai ouvir agora notícias do Poder Judiciário.
2: No Dia Mundial do Meio Ambiente, a STF relembra decisões que fortaleceram a proteção ambiental no Brasil.
3: Supremo começa a julgar recurso apresentado pelo ex-deputado Roberto Jefferson.
2: TSE divulga distribuição do Fundo Especial de Financiamento de Campanha para as eleições 2026.
3: Boa noite, eu sou Marcela Luiza.
2: E eu sou Walter Lima.
3: Hoje, 5 de junho, é o Dia Mundial do Meio Ambiente.
2: E para celebrar a data, o Supremo Tribunal Federal relembra algumas decisões que consolidaram a proteção ambiental como um direito fundamental previsto em nossa Constituição. Marta Ferreira.
4: Neste Dia Mundial do Meio Ambiente, algumas das principais decisões da Corte merecem destaque. Em relação ao Fundo Clima, em 2022... o STF determinou a retomada do funcionamento do Fundo Nacional sobre a Mudança do Clima, mecanismo do governo federal criado para financiar projetos de enfrentamento às mudanças climáticas. Em relação às queimadas e ao desmatamento na Amazônia e no Pantanal, a Corte reconheceu falhas estruturais na execução de políticas de enfrentamento das queimadas e determinou a elaboração e a implementação de planos de combate a incêndios e desmatamento e o fortalecimento de órgãos de fiscalização e a coordenação entre a União e os estados da Amazônia e do Pantanal.
3: O Supremo Tribunal Federal começou a julgar nesta sexta-feira um recurso apresentado pelo ex-deputado Roberto Jefferson contra uma multa de R$ 452 mil ligada à condenação dele em 2024.
2: O julgamento ocorre no plenário virtual e está previsto para terminar em 15 de junho. Pablo Lemos.
5: O ex-deputado Roberto Jefferson foi condenado a pagar a multa em um processo no qual foi sentenciado a 9 anos de prisão por calúnia, homofobia e por incitação à prática dos crimes de abolição do Estado Democrático de Direito e de dano qualificado. A defesa recorreu alegando que ele não tem condições financeiras de arcar com o valor. Mas o relator do caso no Supremo Tribunal Federal, ministro Alexandre de Moraes, rejeitou o pedido. Ele destacou que o valor de mais de R$ 452 mil pode ser parcelado em 18 vezes, como condição para a progressão de regime.
3: O Tribunal Superior Eleitoral divulgou os valores do Fundo Especial de Financiamento de Campanha, destinados aos partidos políticos para as eleições gerais de 2026.
2: Ao todo, R$ 4,9 bilhões vão ser distribuídos entre 30 partidos, de acordo com os critérios estabelecidos na legislação eleitoral, considerando a representatividade das legendas no Congresso Nacional. Fábio Ruas.
6: PL vai receber o maior valor, R$ 881 milhões e 700 mil. Em seguida, o PT, com R$ 615 milhões e 400 mil. E depois o União, com algo em torno de R$ 526 milhões e 200 mil. Juntas, as três legendas concentram quase 40% do montante distribuído pelo fundo eleitoral, que é custeado pela União em ano eleitoral. O objetivo do fundo é financiar campanhas de candidatas e candidatos.
3: Justiça Federal paralisa licenciamento de terminal de gás natural liquefeito em Barcarena, Pará.
2: A ação atende a pedido do Ministério Público Federal. Sabrine Menezes.
7: A decisão paralisou o avanço do licenciamento ambiental e a implantação.